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0: Justin Arm, Shake Your Groove, aqui no The Flash desse fim de semana, pra encerrar nossa primeira sequência. Daqui a pouco tem muito mais por aqui, segura aí.
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1: A gente segue com o som de Bonnie M. Essa aqui chama Felicidade. Marguerita, aumenta aí pra curtir o fim de semana. Só com as tops do passado. Aí sem contar que você pode pedir a sua, é só acessar nossas redes sociais. 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
2: KC Sunshine Bands.

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0: Swift Stranger. Maravilhosa, Cyndi Lauper, aqui no The Flash Weekend Show nesse fim de semana. Daqui a pouco a gente tá de volta.
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0: 9h58.
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3: Donna Summer, Last Dance.

Yvonne Elliman, If I Can Have You, aqui no The Flash Weekend Show, trazendo sons que fizeram história pra você. Eu sou o Marcos e tá rolando as melhores no seu fim de semana. Daqui a pouquinho a gente tá de volta com mais uma sequência de sucessos do passado.

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3: Silver Convention. Em seguida eu vou tocar Toto Africa. Bom fim de semana.

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2: Agora 7h32 de volta, depois do horário eleitoral gratuito. Bom dia! Hoje, dia de estreia aqui na rede de rádio Açaí FM. Daqui a pouco tem a Sivã Monteiro. E fazendo parte da festa tem Gilvandro Costa. Tudo isso e muito mais com muito brindes. Bom dia!

0: Alô, dos amigos! Amado Batista e Eduardo Costa dando esse recado bacana. Pra que brigar por coisas à toa, né? É isso aí. Vamos deixar as discussões de lado e respeitar, claro, a opinião de cada um. É isso mesmo, né? Brigar, perder a amizade por causa disso, por causa daquilo. Ah, que isso? Isso passa, meus amigos. A vida continua e a nossa amizade continua. Valeu. Vamos nessa. 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Vamos então para a nossa primeira parte.
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0: Arianos e arianas, como vai ser a sua semana? Olha só, o foco do trabalho fica intenso, com chances de destaque e avanço na carreira. Já no amor, a sua sedução pode despertar paixões, seja com alguém especial ou troca de ideias com seu parceiro. Preto, a cor de sorte para hoje, palpites 27-09-52. Arianos, uma ótima semana. Olá, taurinos e taurinas! Dia de mostrar seu potencial no trabalho, viu? A sua estrela vai brilhar e trazer muitas vitórias. Já no amor, sua sinceridade e charme discreto favorecem diálogos honestos, inclusive com o crush ou parceiro distante. Verde, a cor de sorte para hoje, palpites? Arrisque no 24, no 15 e no 42. Touro, tudo de bom! Olá, você de Gêmeos, seu talento para vendas e contatos pode impulsionar seus negócios hoje. Já no amor, a paixão fica em alta, deixando o dia ainda mais intenso e envolvente. Aproveite cada momento e mantenha o coração aberto. Marrom, a cor de sorte para hoje, palpites 15, 42 e 53. Gêmeos, bom dia! Olá, você de Câncer! Dia cheio de oportunidades no trabalho, especialmente pela manhã, viu? Para estabelecer contatos que pode te levar bem longe. Já no amor, o dia inicia com foco na paquera e romance, com emoções intensas. Amarelo, a cor de sorte para hoje, palpites 01-57-10, Câncer! Leão, mas leão, tu não consegue comer esse peixe, leão, hein? Esse peixe te ganha todas, hein, leão? Poxa, que é isso? Olha, seu esforço no trabalho aumenta seus resultados. No amor, a conexão pode acontecer com alguém de fora, mas cuidado com ciúmes e dramas. Aproveite o dia, cor de sorte para hoje, dourado, palpites 12, 37 e 19, leão, bom dia! Virginianos e virginianas, hoje seu lado prático se une à criatividade, facilitando soluções inovadoras na rotina. No amor, a diversão é bem-vinda e mudanças na relação podem renovar seu relacionamento, trazendo energia positiva e novas emoções. Cinza, cor de sorte para hoje, palpites 06, 51 e 42. 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
0: 7h39. Alô, povo do Marajó. Bom dia.

0: A cara da ilha do Marajó. Eu quero ver os vaqueiros correndo os campos em cima dos búfalos, das búfalas. Depois daquela travessia brava, viu, garoto? É isso aí. A Ilha do Marajó não é para uma dor, hein? São 7 horas e 43 minutos. Muitas mensagens já aqui falando sobre o Alcivan. E devido ao nosso tempo, eu tô enviando tudo para o Alcivan, tá bom? É isso aí, tá bom? Já, já, beleza? Daqui a pouquinho estreia às 8 horas nessa expansão da rede de rádio Açaí FM. A rede que mais cresce no norte do Brasil. 104.9 Açaí FM Gurupá para todo o Marajó, viu? Eu estou para lá, para o Marajó. Beleza? 96.5 Açaí FM, Alenquer, Belterra, Mojuí dos Campos, Santarém, a turma de Monte Alegre, também meus amigos de Curuá, Óbidos, bom dia, 96.3 aqui Açaí FM, Oriximiná para Faro, para Terra Santa, para Nhamundá, para Porto Trombetas, para Juruti, para Óbidos, enfim, olha, vem aí Açaí FM Pacajá e em breve nosso central lá em Santarém, você não perde por esperar, agora são 7h43 no oferecimento de 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
0: Opa, mais a última parte, né? A última parte agora do horóscopo.
2: Libra.
0: Oi, librianos e librianas, como é que vai ser? Então, aí a sua segunda-feira, hein, librianos? Olha, a lua na casa da sorte traz boas energias para oportunidades e encontros surpreendentes. No amor, esse é um dia favorável para paquerar e reacender a paixão com quem você gosta. Aproveite para brilhar. Branco, a cor de sorte para hoje, palpites 47, 27 e 36, Libra.
2: Escorpião,
0: o dia promete boas ideias e reconhecimento no trabalho, com oportunidades de criar e trocar experiências. No amor, olhares e conversas sinalizam novidades, seja para quem busca romance ou para fortalecer o relacionamento. Lilás, a cor de sorte para hoje, palpites 16-07-61 para você, de Escorpião.
2: Sagitarianos,
0: dia de foco nas metas profissionais, com boas chances de reconhecimento e saldo positivo. No amor, a criatividade aquece o clima e a noite promete momentos especiais. Aproveite essa energia. Azul, a cor de sorte para hoje, palpites 13, 49 e 23, sagitarianos. Abençoa é agora, Capricórnio, dia excelente para assumir o comando e tomar decisões importantes no trabalho. No amor, sua confiança atrai olhares e abre espaço para conversas envolventes. Laranja, cor de sorte para hoje, palpites 39, 28 e 57, Capricórnio. Aquarianos, você deve explorar novas parcerias e tomar iniciativas que podem impulsionar sua carreira. Já no amor, a atração fica em evidência, favorecendo encontros intensos e possíveis reconciliações. Aproveite para abrir novos caminhos. Violeta, a cor de sorte para hoje, palpites 17, 42 e 08, aquarianos. Piscianos e piscianas, o trabalho em equipe traz grandes chances de crescimento e talvez uma promoção. Já no amor, seu jeito meigo e cheio de charme pode transformar amizades em romances especiais. Azul Royal, a tua cor de sorte para hoje, palpite 07-11-52, amanhã, no oferecimento de San Farma, tem mais orientações astrais aqui no nosso Acorda Pará.
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0: Trazendo o número das loterias para você agora conferir. A Mega Sena foi o concurso de número 3060, que sorteou as dezenas 06, 15, 23, 36 37 38 06 15 23 36 37 38. Acumulou, olha, para amanhã a previsão de 32 milhões de reais na Mega Sena. A quina ontem, concurso 7.122, sorteou as dezenas 22 33 35 36 e 72. 22 33 35 36 72. Acumulou a previsão para hoje, 1.300.000 reais.
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0: Beleza, são 7h48, só 12 minutinhos para as 8 horas. É isso, já está fiando o gogó. Daqui a pouquinho fazer aquela estreia que todo mundo está aguardando. Ó, Silvão Monteiro, e com ele vai estar lá Gilvandro Costa, alegrando também a sua manhã. Muito som e, claro, sorteio de muitos brindes. É ele que está chegando daqui a pouquinho no seu rádio, né? Na estreia mais esperada. Beleza? Vamos nessa. 7h48. Rapaz, o horário político levou um bom pedaço da gente e continua levando, né, meus amigos? Não é fácil. Vamos ver se a gente ainda fala, né, com algumas pessoas agora de manhã. Vamos lá. Como tem mensagens aqui, rapaz? Vamos lá. Olá, você. Bom dia.
1: Bom dia, Silvan.
2: 24.
0: Opa, peraí. Que não é ele, Danuel ou Silvan. Vou passar para o Silvan, né, essas mensagens, né, do Alcivan, né? Deixa eu ver aqui, daqui a pouco a gente vai selecionar essas mensagens. Deixa eu ver aqui, bom dia.
1: Um trabalho aí, que...
0: Bom dia, rapaz, mas muitas mensagens pro Alcivan chegando aqui, viu? É isso aí, deixa eu ver se a gente seleciona. É isso aí, né? Beleza? São 7h49, está chegando música.
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0: só, começou da semana ainda, não anda parado, ainda não é o final de semana. 7h51.
1: E todas as manhãs do teu programa.
0: Bom dia, obrigado.
1: Manda um alô pro meu sogro Neizinho e a minha sogra Saúde lá na Santa Luzia.
0: Opa, tá mandando.
1: Escuta a tua programação.
0: Nosso
1: todas
0: programa.
1: As manhãs estão com o radinho ligado. Fazendo aquele cafezinho na lenha, escutando aquele modão que você
0: põe. Bom demais,
1: né? Põe modão lá pra nós lá, do Thelma
0: tá legal.
1: Tá bom, mano.
0: Valeu, bom dia. Dona Dina também ligadona conosco, aquele abraço, nosso carinho todo especial, mandando um alô lá para o José Augusto, lá no Marajó, né? Todo mundo ligado na Paidégua de ouvir nesse dia das árvores, né? Bom dia. Mais um alô, bom dia.
2: Bom dia, meu amigo. Bom dia.
0: Bom dia.
2: Dá um alô pra gente aqui em Santarém.
0: Opa, Santarém.
2: Aqui em Santarém.
0: Ah, tá pro legal.
2: Meus familiares, pro meus filhos, pro meu marido.
0: Sim. Valeu, muito obrigado aí pelo carinho, caiu, né, coisa dela. Valeu, bom dia, obrigado, né? Daqui a pouquinho tem muito mais, a dona Odete Rabelo, tudo aí. Gente, vou ficando por aqui, tá certo, nós vamos ficar aí com alegria, né, esse comunicador realmente renomado, né, no Rádio Paraense, vem realmente pra somar e agradecer ainda muito mais o nosso time, viu, a Sivan Monteiro, já aqui na Açaí FM, um beijo, um abraço no seu coração. Boa sorte pra você, meu amigo Sivan Monteiro. Que bom ter você no nosso time. É isso aí, né? Merece muitos aplausos, merece o seu carinho. É isso aí, vamos nessa, valeu. Gente boa, né?
3: Era bacana, hein?
0: Gente boa, tchau, gente.

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4: Opa, maravilha! Alô, minha região, grande abraço, bom dia! Estamos chegando, gente, chegando nesta manhã super especial. Segunda-feira, 21 de setembro, hoje mais do que especial, né? Dia da árvore, que bom. Precisamos muito de uma árvore hoje, com essa temperatura altíssima. Hoje também é Dia Internacional da Paz. Nosso desejo é de paz para sua casa, para sua vida, para sua família. Principalmente paz no coração de todos os nossos amigos, ouvintes, acompanhando nesta manhã este nosso grande encontro. Hoje é um dia muito especial, né? Você já percebeu? Hoje é um dia muito especial para você, para mim, para nossa região. É a nossa estreia. É a Rádio Açaí FM, a rede de rádio, a primeira do estado do Pará. Em clima de avanço, de sucesso. E olha, mais do que especial, porque a gente começa essa história exatamente onde nós começamos essa história, né? Aqui, na minha querida terrinha, a minha cidade querida, Alenquer. Estamos nesse momento nas rádios que nós temos na região. Nós estamos falando nesse momento essa estreia aqui da minha querida cidade alenquerense. Que maravilha, que orgulho. Chega a me arrepia quando fala de Alenquer, ó. Quando eu digo que eu estou voltando para casa. É por isso que hoje, minha gente, a palavra de ordem hoje é gratidão. Gratidão a Ele, o nosso Deus Todo-Poderoso, que está proporcionando esse momento na nossa vida, na sua vida, na vida de todos nós que fazemos a família, a rede de rádio Açaí. A palavra, portanto, é essa. Muito obrigado, meu Pai. Muito obrigado. Gratidão à minha família. Em especial, claro, aos nossos diretores da rede de rádio Açaí FM, os senhores Júnior Canto e a senhora Eliane, muito obrigado pela confiança, pela credibilidade, por confiar nos nossos trabalhos, e a gente promete seguir firme e forte. A gente muda, né? A gente muda apenas de estação, de frequência, mas a responsabilidade continua, pessoal. Gratidão. Vamos nós então, amigos e amigas. Hoje vai ser um dia de muita festa. Daqui a pouquinho eu já vou receber cantores da terra também, Gilvandro Costa. Vai ter um montão aí de atrações, de brindes. Vem tomar um cafezinho comigo hoje. Você que está me ouvindo agora, aqui em Alenquer, está agora aqui no bairro do Anigal, na Luanda, no Planalto. Vem pra cá. Vem fazer a festa porque está começando. Bom dia.
1: Bom dia!
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lugar, Netinho de Paula. Já começando atendendo o seu pedido, grande Flávia Siqueira em Santarém. Daqui a pouco eu vou bater um papo legal com vocês que já me acompanham. Estou olhando o WhatsApp aqui, está lotado. Daqui a pouquinho, já vamos então ao vivaço com ele, Gilvandro Costa. É o meu parceiraço, eu também conheci essa fera desde o início da sua trajetória. A Rádio Açaí FM também valorizando os nossos talentos, as nossas músicas, o nosso artista. E vai valorizar mais ainda com a sua participação, com você, claro, frente a frente com a gente. Daqui a pouco ele vai trazer toda a sua potência. Já já o vivaço já está ligando aqui todos os equipamentos. Gente, eu quero só pedir desculpa para vocês porque eu estou conhecendo agora a nave, né? Essa nave aqui é poderosa, né? Vocês aí que estão me acompanhando, retransmitindo o nosso sinal, Oriximiná! Alô, meu povo de Oriximiná! Grande abraço, bom dia, bom dia! Meu povão aí de Juruti, de Óbidos, de Santarém, Terra Santa, Monte Alegre, os quatro cantos do Baixo Amazonas e logo, logo, Rádio Açaí FM também chegando na Transamazônica, a primeira rede de rádios do Pará, chegando com tudo. E olha, não está prosa não, não está prosa não. Já estou recebendo alguns amigos nos estúdios hoje, todos que vieram aqui trazer essa saudação, essa boa sorte para mim. Muito obrigado pelo carinho. E também, claro, já vou abrir o microfone para você também trazer aí a sua audiência. Me diga onde é que você está ouvindo o Açaí nesta manhã. Hoje a estreia vai ser assim um pouco mais festivo, tá, gente? Mas claro que a gente também não vai esquecer jamais da informação, porque Açaí tem compromisso com a notícia. E a gente vai dar um giro agora nos eventos e nos acontecimentos de Santarém região. Nós tivemos final de semana um grande evento que aconteceu aqui na nossa região oeste do estado do Pará e que a Açaí esteve presente acompanhando, que foi o Festival do Sairé 2026, aliás, que não terminou, né? Ainda não acabou. Continua a programação. Hoje, inclusive, nós teremos a tradicional derrubada do macho, dos machos, né? São dois machos. Vamos ver quem que vai ganhar esse ano. Será que serão os homens ou as mulheres? E ele...

0: bem hoje, né, Sérgio, meu amigo Sérgio, que é o nosso diretor local aqui de Alenquer, que tá dando toda assistência 100% pra gente aqui. É, hoje vai sair o resultado. Quem será o campeão? Tucuxi ou Cor-de-Rosa? Pra quem você torceu, hein? Pra quem? Pra quem? A gente vai trazer em primeira mão o resultado aqui pela Rádio Açaí. Rede de Rádios Açaí. Aliás, o Boto Cor-de-Rosa, que abriu as apresentações na noite do festival, no sábado, trouxe um espetáculo muito curioso, né? Sobre a cultura tapajônica. Uma apresentação que levou a galera à loucura. Realmente, foi uma apresentação que aconteceu no sábado à noite. E logo em seguida veio o Boto Tucuxi. O Boto Tucuxi exaltou a ancestralidade, né? Borari. E trouxe também alegorias, a resistência do território do Iburari. Foi uma apresentação também que levantou aí o público e deixou os jurados ali na expectativa, né? A apresentação do Cinza, que reuniu itens oficiais, reflexão sobre ameaças, né, da nossa floresta, exaltando também, claro, a cultura caboclo e a fé do povo amazônico. Este foi o festival que segue hoje, como eu falei. Logo mais à tarde teremos aí a derrubada dos mastros e em seguida completa com o resultado do Festival dos Botos. Tucuxi Cor-de-Rosa, o que, que vai dar, hein? Vamos trazer o resultado. Olha só, a notícia também acontecendo em Juruti. Lamentavelmente, um assassinato registrado, né? Um homem que foi morto na zona rural lá do município de Juruti, suspeito do crime, ele foi preso, ele foi baleado. As informações que o Cledmilson de Souza, ele foi morto e foi encontrado com ferimentos no tórax e braços. O suspeito do assassinato estava com as marcas de tiros também e foi levado ao hospital sob custódia e agora a polícia judiciária, que é a Polícia Civil, investiga todas as circunstâncias desse assassinato que ocorreu lá no município de Juruti. Vamos acompanhar esse caso e vamos trazer detalhes para você. Também tivemos, lamentavelmente, registro em Prainha, município de Prainha, registro de homicídio, um jovem que foi preso após matar adolescente. Esse crime também chocando a população do município de Prainha. Fica aqui os nossos sentimentos e pêsames a todos os familiares que estão perdendo seus entes queridos, né? Infelizmente, nessa situação de violência. E claro que a gente aguarda todas as apurações da polícia, as investigações, para a gente saber exatamente o que motivou a autoria. Esse crime lá de Prainha ocorreu no distrito de Pacoval, após uma discussão em um bar, sempre por aí, né, gente, envolvendo bebida. Não prevaleceu o diálogo, lamentavelmente, acabou culminando com esse assassinato. É, e o suspeito, inclusive, utilizou uma espingarda, gente. Uma espingarda e foi transferido já para a seccional 16ª, lá de Santarém. Destaque também, nós teremos lá para o município de Almerim. Um grande abraço para você que ouve a rede de rádio Açaí FM Almerim. O Ministério Público, gente, deu 20 dias para a Prefeitura de Almerim agir contra uma praga. É uma praga que está ameaçando a produção de mandioca lá pelo município de Almerim. Essa doença está preocupando, né? É conhecida como a vassoura de bruxa, está destruindo plantios, está afetando a segurança alimentar de comunidades rurais e também toda a comunidade ali do município e a nossa região também, né? Porque preocupa outros amigos que estão aí também na labuta, né? Na produção familiar. É uma área de ocorrência que foi confirmada e agora está sob suspeita, né? Investigação dos responsáveis. Olha só, daqui a pouquinho a gente vai trazer mais informações, vamos falar também de acidentes fatais, infelizmente aumentando a estatística na nossa região, principalmente em Santarém. Temos destaques de outros municípios e daqui a pouco também vamos receber o comandante do Corpo de Bombeiros do Estado do Pará para falar sobre queimadas. Orientação na nossa entrevista do dia no Café com Açaí.
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0: tarde de rádio Açaí FM. Bom dia, Açaí. Bom dia para você. Olha, daqui a pouquinho eu já vou conversar ao vivaço com você. Segura aí, o telefone tá tocando para valer. Tem muita gente querendo falar, né? Tô sabendo. Segura aí, gente. Porque eu gostaria de trazer, antes de também chamar o Gilvandro Costa, que já está aqui, já vamos ao vivo com ele, falar de um assunto que eu tô percebendo, gente. É que essas últimas semanas aí, pelo menos uma e meia, eu vim acompanhando algumas emissoras e eu percebi que o povo parece que tá com medo de falar sobre isso, sabe? Às vezes eu fico me perguntando cadê a responsabilidade com a nossa sociedade, o compromisso com a informação, porque você que está me ouvindo aí tem todo o direito da informação. E nós, principalmente agora aqui na Rádio Açaí FM, tem esse dever, tem essa obrigação de informar você. E aí, nós tivemos esse reajuste de energia, né? Um reajuste que veio assim, de uma forma que pegou todo mundo de surpresa, né? E aí, muitas pessoas nem sabem disso. Pois é, gente. A ANEEL aprovou na semana passada esse reajuste que vai cerca de 6,70%. Isso mesmo. 6,70% na tarifa residencial da Equatorial Pará. Sabe o que isso significa na prática? Você que pagava, por exemplo, R$300 na sua conta de energia elétrica, agora prepare o bolso, porque vai subir um pouquinho. A gente fez um cálculo aqui, mas não é oficial, né? É extraoficial, mas vai aumentar cerca de 20 alguma coisa na sua conta. Isso se você economizar aí. Isso se você realmente fazer aí, né, do jeito que você já vem fazendo, que eu tenho certeza, economizando e mantendo aí esse mesmo valor, esse mesmo consumo de R$300. Então, o reajuste foi de 6,70%. O certo, pessoal, é que o reajuste pode ser R$10, né, R$20 ou até R$30, mas que com certeza vai fazer falta quando você for fazer a feira, quando você for fazer o supermercado, quando você for comprar aquela medicação, aquele remédio, quando você for usar o orçamento da família, você vai perceber a falta dessa grana, né? Além do mais, existe uma contradição que continua incomodando o nosso povo e também me incomoda muito, né? Me incomoda muito. Por que que nós vivemos, gente, em um estado que produz tanta energia, né? Tanta energia para todo esse país, para todo o Brasil, e ainda tem que pagar tão caro por essa energia? Por que isso, hein? É verdade que a tarifa, ela envolve geração, envolve transmissão, envolve distribuição, né, impostos, encargos. Aliás, foram essas justificativas do reajuste. Mas nós sabemos que o consumidor também tem limite, pessoal. O consumidor tem limite. O consumidor, ele tem um valor que ele recebe mensalmente. Então não dá para toda vez que acontece uma situação dessa, a solução da empresa chegar em forma de aumento para tentar resolver isso. Aí é o povo que tem que pagar toda vez. Quem está na ponta é que sofre. Olha, o povo já economiza e vai precisar economizar mais ainda. O povo já corta gasto. O povo já faz de tudo. Mas no final do mês, a gente vê que a conta de luz só vem aumentando. Principalmente agora, né? Nesse período de alta temperatura, é bandeira vermelha, é bandeira amarela, ainda tem reajuste para você ir se equilibrando no dia a dia, na vida, no seu orçamento. A gente sabe que a energia elétrica é serviço essencial. É serviço essencial. Sabe o que significa? É que todo serviço essencial precisa ser acessível para quem trabalha e para quem sustenta a sua família, com a palavra, as nossas autoridades. Vamos lá, daqui a pouquinho já vamos ao vivaço aqui com a participação do meu parceiraço Gilvandro Costa, que já está comigo nos estúdios desde o comecinho do programa, né, Gilvandro? Alô, Gilvandro Costa! Rapaz, quanto tempo não vi esse homem, só estourado, só tocando, só viajando. Bom dia, Gilvandro, tudo bem, meu irmão? Seja bem-vindo à Rádio Açaí.
1: Bom dia, meu amigo Acivan Monteiro, bom dia aí a todos os ouvintes da Rádio Açaí FM, essa rádio vem crescendo bastante aí. Na verdade, eu já acompanho aí essa aí.
0: Já vem acompanhando?
1: Já, eu sempre que
0: quando
1: venho.
0: Quando você chega ali por Oriximiná, Prainha, já sintoniza por lá?
1: Eu conheci a Rádio Açaí, Sivan, quando eu... Todo final de ano eu viajo aqui pra Alenquer com a minha família, né?
0: Pra quem tá
1: ouvindo a gente aí que não sabe, eu moro em Manaus há muito tempo, mas eu sou filho de Alenquer, lá da comunidade Santo Antônio da Gertrudes.
0: Como dizia os meus avós lá antigos, quando eu era curumim...
1: Isso.
0: Eu precisei viajar pra Manaus, né?
1: Correr atrás dos nossos sonhos.
0: E a gente tem uma cidade que ainda não oferece isso, né, para nossa sociedade. Aliás, a gente vai chegar também a esse tema, viu, Gilvandro? Porque a gente vê a necessidade dos nossos munícipes, né? A necessidade e a obrigação de sair da sua família, da sua raiz, em busca de ganhar a vida, porque aqui o negócio parece que não vai muito bem das pernas, e a gente vai falar sobre isso também ao longo dos nossos programas, né, Gilvandro?
1: Aí eu entrei, eu sempre trago meu carro no final do ano, quando eu vim com a família, minha esposa, os meninos, e aí já sintonizei na rádio, uma rádio nova aqui.
0: Opa!
1: E percebi que qualidade muito boa, os programas
0: longa alcance,
1: tocando bastante,
0: né?
1: Música, e eu gostei, né? Eu gosto do cara que gosta de música, vive de música, eu gostei, e aí eu sintonizei essa rádio, a rádio saiu, me perguntei pros meninos, é uma rádio nova que tá acontecendo. Eu passei uns 20 dias aqui, eu fiquei ouvindo durante esse trajeto, ia pra Colônia, voltava pra cidade, ouvindo Açaí direto. E aí tive o prazer de conhecer, eu acho que é o diretor da rádio...
0: Júnior Canto?
1: Isso.
0: A gente viagem. Tá ouvindo a gente, sabe aonde agora? Ele chegou de viagem, está em Santarém, aliás, daqui a pouco ele vai participar com a gente, o Júnior Canto.
1: Tá ouvindo a gente agora?
0: Tá ouvindo a gente, vinha pra cá, mas os compromissos são grandes, mas... Ele confia na gente aqui, né?
1: Então acho que ele lembra bar. Que a gente fez uma viagem junto de Santarém a Manaus e a gente ia conversando sobre a rádio aí.
0: Certo.
1: Então estamos aqui agora pela minha primeira entrevista com o seu primeiro programa.
0: Olha
1: e a
0: só.
1: Primeira entrevista de Gilvandro Costa aqui na Rádio Açaí.
0: Então
1: FM.
0: Hoje está acontecendo tudo aquela história, né, que a gente fica muito feliz quando acontece, né, Gilvandro? Quando os nossos filhos retornam para suas origens, né? Graças a Deus, a gente teve aí essa coragem, né, do nosso diretor Júnior Canto, com a sua digníssima primeira-dama, de investir em uma emissora de grande porte, digo-se de passagem. Aqui da nossa região, você já olhou aqui, né?
1: Não, de parabéns.
0: Você já passou por muitas cidades e estados com rádios por aí, né, de ponta?
1: Eu fui no banheiro agora aqui, Sivan. Aí eu não tô falando isso aqui pra, entendeu? Dar ibope, não, mas de verdade, eu fui lá no banheiro agora e observando, rapaz... A rádio com uma mega estrutura, muito bem organizada.
0: A nossa terrinha.
1: Coisa top, limpo, higienizado, muito bonito mesmo, cara.
0: E eu quero dizer para toda a população de Alenquer, da nossa região do Baixo Amazonas, que essa estrutura, ela segue um padrão. Ela segue um padrão desde Oriximiná, Gurupá, Santarém e agora chegando em Santarém e brevemente também chegando na Transamazônica. É uma questão de tempo, calma lá. Ainda esse ano tem muitas novidades aí. E o Júnior, rapaz, o Júnior enlouqueceu agora. E eu quero aqui parabenizar o Júnior, né, pela coragem, né, de investir, acreditando na nossa gente, na nossa cultura, no nosso empresariado, que precisa divulgar o que tem de bom aqui na nossa terra, né, Júnior?
1: Com certeza, Alenquer, né, é uma eu sempre comento com os meninos em Manaus, onde eu passo por aí, que Alenquer é cheio de talentos que precisa ser mais valorizado, porque eu converso com alguns meninos daqui que estão começando também, e eu falo sem medo de falar, porque é a realidade, né, Sivan? A gente não, nós não somos valorizados na nossa terra como eu acho que a gente deveria ser. Como sou um cara que saí daqui e graças a Deus busquei o meu trabalho a crescer lá fora, e aí nas outras cidades que eu canto, saí daqui de Alenquer, tipo Santarém, Óbidos, Oriximiná, Amazonas. A recepção que eu tenho do público comigo, lógico que eu tenho uma galera que gosta muito do meu trabalho aqui em Alenquer, que sou grato, mas não é a galera em geral. É uma galera mínima que não recebe a gente como recebe outros cantores de fora. Então, tipo assim, eu sou ciente disso, que a gente nunca vai ter essa valorização.
0: Nem Jesus agradou, né?
1: Eu sou ciente. É. Mas o que eu dou esse conselho pros meninos que batem muito aqui dentro, como vários cantores aí que estão começando aqui dentro, eu sempre dou esse conselho. Vocês têm que sair daqui para poder ser valorizado pelo menos lá fora.
0: E garantir, entendeu? Também, claro, conhecimentos, né, Gilvan?
1: Exatamente.
0: A gente conhece novas oportunidades, né? E a gente cresce profissionalmente. Quando a gente é humilde, a gente aceita tudo isso. Isso é muito bom. E por isso que você cresceu.
1: E sou muito grato a todas as galera que promove eventos aqui, que me valoriza, que me traz, que ainda me contrata, né? Traz Gilvandro Costa aqui para cantar na cidade, para cantar nos eventos daqui. Eu tô falando de uma valorização, Silvan, em geral, de público mesmo.
0: Sempre é casa cheia. Gilvandro Costa é sucesso, amigão.
1: Mas graças a Deus, o Raí do Arrocha falou uma vez para mim, meu grande amigo Raí do Arrocha.
0: Sei, sei.
1: Gilvandro, mas tu ainda é valorizado na tua cidade, que e lá no Maranhão ninguém me quer, ele falou.
0: Ele veio do Aviões da Rocha, né?
1: Isso.
0: E aí,
1: isso.
0: Carreira solo, só que lá ainda não conseguiu emplacar.
1: Ele falou pra mim que aqui em Alenquer a galera me contrata, tá, os pessoal aqui me atendem. Ele disse que. O Raí é meu vizinho lá em Manaus, né?
0: Sim.
1: Mora em Manaus. Sim. Ele é do Maranhão. Ele falou: Gilvandro, no Maranhão ninguém me quer. O povo lá em Alenquer ainda te quer.
0: Ninguém me ama, ninguém me quer. Por isso estou de volta para Alenquer.
1: Mas é o seguinte, rapaz, a gente não esquece Alenquer.
0: É verdade, não esquece. E aqui está a nossa raiz, a nossa gente, nossos amigos, nossa família. Isso é muito legal. E claro que a gente vai fazer essa conexão também com você, meu amigo, minha amiga, de Oriximiná. Alô, meu povo de Oriximiná. Alô, Óbidos. Alô, Juruti. Alô, Santarém. Meu Deus do céu, Sérgio! Esse notebook aqui vai virar de ponta cabeça, tem muita gente querendo falar. Tô olhando o zap, já vou dar atenção aqui pro nosso zap. Gilvandro, te prepara, Gilvandro, porque a gente vai, portanto, fazer essa conexão agora ao vivo. Mas antes, gente, deixa eu ir pra casa do ouvinte, senão eu vou apanhar aqui, Sérgio. Deixa eu convidar logo você pra vir tomar um café da manhã comigo agora, nesse momento, tá? Meu amigo... meu amigo Jones Popular de Santarém, proporcionou aqui um café da manhã. Grande abraço para ele, está me ouvindo lá no Plano Assistencial Popular em Santarém, o plano mais popular da nossa região. Está em Santarém com ele, meu amigo Johnny. Grande abraço, Johnny. Valeu, brigadaço aí pelo apoio. Já é o nosso parceiro, né, aqui da Rede Rádio Açaí. Quem que está na linha? Tudo bem? Bom dia. Vamos ver se eu consigo falar com a nossa audiência. 992-33-2001. Esse é o nosso telefone. Agora estou te ouvindo. Tudo bem que está falando? Bom dia.
2: Olá, Silvan. Bom dia. Que maravilha, né? Uma nova rádio em Santarém, com um dos melhores comunicadores, a Silvan Monteiro.
0: Opa, obrigado.
2: Olha, rapaz, eu vou ficar ligada nessa rádio, hein? Porque eu sei que você é uma pessoa responsável, que você obrigado. Trata muito bem com o que você trabalha, com o que você lida. E eu sei que você está pronto para continuar respeitando a voz da população, continuar... socializando notícias importantes, fatos muito importantes para Santarém. Boa sorte para você, boa sorte para toda a equipe que vai estar com você, que
0: obrigado.
2: Deus te abençoe, viu? Bom
0: Amém.
2: Dia a todos nós.
0: Bom dia para todos nós, obrigadão pelo carinho, obrigado pela participação, pela audiência, onde é que você está? Alô, bom dia! Rede de Rádio Açaí FM, bom dia!
3: Bom dia, meu amigo Silvan.
0: Bom dia.
3: Passando para lhe desejar o melhor sucesso nesse novo ciclo da sua vida.
0: Obrigado.
3: Aqui é Nelma de Santarém, torcendo por você. Felicidades, tudo de bom.
0: Abraços, Nelma, toda a turma de Santarém. Estamos próximos mais do que nunca, viu? Antes era só Santarém, agora é integração regional. Esse é o objetivo, né? Aproximar as pessoas, a nossa cultura, a nossa gente. Às vezes a gente quer conhecer lugares tão distantes, né, gente? Outros países e tudo mais. E a gente esquece de conhecer coisas maravilhosas que nós temos aqui pertinho da gente. Cidades maravilhosas com tantos recursos, com tantos pontos turísticos. E a gente... já foi lá em Monte Alegre? Já conhece lá? As pedras e outras situações, né? Que atrai os turistas, praticamente ninguém conhece. Então, a Açaí veio para valorizar a nossa gente, a nossa riqueza, a nossa cultura, a nossa arte. Tem gente querendo falar, tudo bem? Bom dia!
4: Olá, companheiro Açaí Monteiro.
0: Olá!
4: seu colega negro aqui diretamente da Frona do Tapajós, Frona município de Belterra.
0: Tapajós, que maravilha.
4: Sivan, continuamos o mesmo, né? Sempre ligado no seu programa, é um programa nota mil.
0: Prazer, obrigado.
4: Dizendo para toda alenquerense que a Alenquer recebeu mais um presente, né? Um presente do seu líder, que é a Sivan Monteiro.
0: Obrigadão, nego.
4: E dizer mais que estamos muito felizes, que Deus ilumine a sua caminhada, ok, companheiro?
0: Amém.
4: Bom trabalho, obrigadão. Sucesso, estamos ligados.
0: Fluna do Tapajós, pensa em praias maravilhosas que nós temos nessa região aí da Fluna, né? Maguari, Porto Rico, tantas e tantas praias em Belterra, Santarém. Grande abraço, meu amigo Nego, qualquer hora, qualquer momento, a galera da Açaí FM vai invadir a sua casa aí no Maguari, viu, meu amigo Nego? Chuvandro, te prepara que já já vamos ao vivo, tem mais gente querendo falar, tudo bem? Bom dia!
5: Bom dia, meu grande Sivan Monteiro.
0: Bom dia!
5: Bom dia a todos os nossos ouvintes da nossa rádio Açaí.
0: Obrigado!
5: Agora apresentada pelo esse, eu não digo nem esse grande apresentador, esse maestro, esse fera no rádio paraense brasileiro. A Sivan, desejo tudo de bom, meu amigo.
0: Obrigado.
5: Pra você, sucesso.
0: Valeu.
5: Esse público, você vem, quando escutar a voz do, desse grande radialista, na hora, esse grande apresentador, na hora, aquele público que você conquistou, vai voltar todo pra você, que nós somos uns grandes seguidores de você, você sabe que a sua voz é a voz do povo. Um abraço, sucesso, que Deus abençoe, meu amigo, essa nova
0: Obrigadão,
5: desafio, esse novo serviço como apresentador nessa rádio. Já estou vendo milhões de sucesso, meu amigo. Vou passar a convidar os amigos para está presente com você.
0: Valeu.
5: Já estou passando os links aqui.
0: Olha que maravilha. Vamos lá. É só você retransmitir. Vamos compartilhar, porque nós já vamos entrar nesse momento. Se você quiser assistir a gente, vamos entrar nesse momento, meu amigo Carlos, nosso produtor aqui da Rede de Rádio Açaí. Já vamos entrar no Facebook, né, Carlos? 3, 2, 1... Um grande abraço, Santarém, alô, Amazônia. Nesse momento estamos também pelo Facebook. É a nossa estreia aqui da Rádio Açaí FM. Você que estava no rádio agora, você que estava pelo aplicativo, quer assistir a gente também, vai agora para o Facebook, Carlos. Fala aí, Carlos, o endereço pra gente, Açaí FM, Carlos. Hã? Açaí FM no Facebook, corre pra lá, segue Açaí a partir de agora então, para todo o Brasil, para todo o nosso planeta através da internet. Eu já tenho um montão de prêmios, mostra aí, Carlos, traz aqui esses brindes aí, ó. Olha só, precisa ser tudo que não vai caber aqui nesse espaço, não vai caber aqui, ó, tem isso, tem mais isso, e o que mais, tem mais, tá bom, não dá mais, Carlos, segura lá, as cestas básicas não dá pra vir. A cadeira de praia não dá para vir. Nós temos vários parceiros que estão trazendo brindes para você que está participando hoje. No finalzinho eu vou fazer o sorteio. Hoje eu tenho aqui da Rede Visual brindes do meu amigo Neto Macedo. Você quer uma recarga? Você quer uma recarga de gás? Eu já vou fazer uma recarga de gás. Eu vou deixar logo uma pergunta aqui, tá? Para a gente fazer ao vivo. Você vai responder qual é a data do aniversário da Rede de Rádio Açaí. Vai logo pesquisando, daqui a pouco você participa ao vivo, já vai concorrer a recarga de gás com meu amigo Neto Macedo. Obrigado pela parceria, meu amigo Neto. 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Nós temos hoje cartelas do Telesorte para você concorrer muitos prêmios e mudar de vida. 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Tem do Barato Total, tem salgados e muito mais com os meus amigos lá do Plano Assistencial Popular. Grande abraço, bom dia, Gilvandro. Agora é com você, meu amigo Sérgio, por aqui com a gente, dando toda assistência. Dá um sinalzinho aí, Gilvandro, porque aqui é tudo ao vivo, viu, pessoal? Você que está na rede social aí, um grande abraço, vai compartilhando, vai socializando com a gente. E vai falando aí também, Gilvandro. Opa, tá chegando meu som aqui. Você que tá em casa, gente. Eu já vou atender você aí de novo. Segura aí, é muita gente, mas o tempo vai ser suficiente. Tá perfeito, Gilvandro, tá perfeito. Ô, maestro.
6: Lindo.
0: Dá pra liberar, maestro? Vamos liberar aqui, maestro. O nosso maestro. Qual é o nome do nosso maestro aí, Gilvandro? Hein, Gilvandro? Apresenta o nosso maestro aí.
6: Comigo aqui tá o nosso... Maestro Matheus, se puder liberar pra cá, pro retorno aqui do rapaz.
0: Então vamos lá.
6: Eu tô com um ponto aqui, mas o maestro tá sem um ponto.
0: Ah, o maestro tá sem um ponto. Então vamos liberar aqui o sistema. Meu amigo Sérgio, ele é o cara. Esse aqui é profissional. Isso aqui é primeira linha. É primeira mão. Você tá me ouvindo legal? Tá saindo legal. Opa! Aê, garoto! Já estou sentindo o clima! Agora sim, estou me ouvindo legal, Sérgio! Perfeito! Só fazendo esse testezinho, gente. Você que é acostumado a ir aos eventos, às festas, né? Isso não é novidade para vocês aí, porque sempre tem que ter aquela passagem de som para entrar perfeito som no seu radinho. Então vamos lá, Gilvandro!
6: Amanhã, né, pra cantar essa hora aqui da manhã.
0: Toma uma aguinha. Sábado. Uma aguinha pra dar uma...
6: Pra dar uma
0: equilibrada nas pregas vocais, né?
6: Não tem cachaça na água.
0: Não.
6: Não pode, né?
0: Não pode. Água de coco. Já, maestro? Então vamos lá.
6: Começando a aquecer, vamos lá.
0: Libera o som, maestro! A partir de agora na sua Açaí FM, Gilvandro Costa, ao vivaço! Aumenta o som aí.
7: Já foi

0: pode aplaudir. Dançou muito aí? Pode dançar, né, João? Não tem problema não. Arreda essa cadeira aí, meu amigo. Arreda essa cadeira aí e vamos fazer a festa, porque o negócio está só começando, Gilvandro.
1: É isso aí, Silvão Monteiro. Estamos por aqui aquecendo nas primeiras músicas.
0: É só o aquecimento essa aí,
1: só
0: ainda,
1: pra,
0: né?
1: Só para tirar o pigarro da garganta. Como...
0: É só para limpar.
1: De manhã cedo assim para cantar, até para locução também, né, Silvão? Você já tem que sair de lá com aquele... chá de boldo, como diz o meu grande amigo Helder Lemos. Helder Lemos era pra estar aqui com nós hoje, mas...
0: Pois é, rapaz, ele me disse que viria, mas houve um imprevisto, né?
1: Houve um imprevisto, ele teve que ir lá resolver.
0: Entende.
1: O homem agora é fazendeiro.
0: A gente entende. Fazenda. Abraço pra você, Helder, você é o cara, você é sucesso também. E, Gilvandro, a gente conhece você, o povo de Alenquer já sabe, mas tem muita gente de Monte Alegre, de Óbidos, de Curuá, até de Santarém, enfim, das cidades aí, que de repente não sabe como é que foi que essa história começou. Gilvandro Costa, há quanto tempo você está na praça? Quem foi que te incentivou? Tem alguém da família? Como é que foi? Conta pra gente essa origem.
1: Cara, na verdade, Silvan, eu fui um cara que sempre gostei de música, desde de menino, né? Música, a gente não busca a música. A música que busca a gente já nasce com esse dom que Deus nos dá, né? Que é um dom maravilhoso de levar alegria para as pessoas. Música, ela... Costumo dizer que a música, ela age na emoção das pessoas, age a calma, a música ela calma. Então, assim, começou, eu nasci aqui, como já falei agora há pouco, pra quem não sabe, eu sou chimango, sou alenquerense, sou aqui de uma comunidade chamada Santo Antônio das Gertrudes, que ontem houve o Festival da Galinha Caipira lá, um dos maiores festivais da região,
0: né?
1: Sucesso total, graças a Deus. Eu sou de lá, nasci no Santo Antônio das Gertrudes, fui criado lá, e eu desde cedo gostei muito de música, eu ouvia muito... Zezé de Camargo Luciano, Leandro Leonardo, quando eu tava ali, tocava na rádio, né? Que na época, quando eu ouvia ali, tava tocando a música na rádio, eu já ficava ligado. E aí, aos 13 anos de idade, quando eu tinha 13 anos de idade, meu pai resolveu, em busca de uma vida melhor, que você sabe que a vida na roça não é fácil, é puxada, o cara tem que trabalhar bastante, né? Pra conseguir alguma coisa aí. E aí meus pais, não, quero melhoras de vida pros meus filhos, e decidiu tentar... em Manaus, e botou a família no barco aí, levou todo mundo pro Amazonas. E muita gente, Silvão, pensa que eu comecei minha história de música aqui em Alenquer. Não, na verdade, eu não comecei aqui.
0: Foi lá.
1: Fui em Manaus.
0: Foi em Manaus,
1: né? Eu fui pra lá aos 13 anos de idade, e lá eu comecei como tecladista, gostava de cantar, mas era apaixonado por teclado, estudei teclado. Comecei tocando nos barzinhos lá. Quando foi ali pelos... no ano de 2000 mais ou menos, finalzinho de 2000, eu venho aqui em Alenquer, retorno para Alenquer na verdade, né? E meus pais já tinham retornado para cá. E aí a gente começa, eu volto lá para Santo Antônio das Gertrudes, fico uma temporada lá, acho que você lembra que na época você namorava com a minha prima, que hoje é sua esposa.
0: Isso há quantos anos?
1: Isso aí foi...
0: há 20 e tantos.
1: Eu acho que foi antes da Arcozelo já, foi antes, na época do som do Manuel Paulino, que tu fazia, era DJ, som tropical, isso. E aí, eu retorno pra lá, fico uma época por lá pelo Santo Antônio, onde eu faço uma parceria com o meu tio, que foi o Valcelli, que tinha uma aparelhagem na época lá. E aí a gente começou, eu fazia parte de, tocava teclado e cantava, e ele tinha o som. A gente ficou fazendo shows ali naquela região do interior mesmo, Barragem, Pedra Redonda... aquela região dali, Santo Antônio, Garapé de Areias, Bolsa, aquela região toda ali. E aí a gente vem pra cidade, mais uma vez eu volto do interior e venho aqui pra Alenquer. Aqui nós montamos a banda Bis, acho que você lembra, a época da Rádio Chimango. Aqui o nosso parceiro aqui, que é da época da Rádio Chimango, lembra que...
0: A tinha banda um programa... Bis foi antes da Arcozelo?
1: Antes da Arcozelo, banda Bis, eu era o tecladista... E eu cantava, naquele momento de meia-noite, eu só cantava as músicas românticas, tipo Zezé de Camargo. Acho que você lembra que meia-noite tinha aquele momento romântico ali, onde rolava essas músicas, era a hora da paquera, né? Era o momento que eu cantava, mas eu era tecladista. Onde o Carlos lá, que é meu primo, era o cantor,
0: Manaus,
1: e tinha uma outra cantora que eu não tô lembrado agora aqui, no momento da época da banda Vice. E aí as composições da Arcozelo todas são minhas, né? As composições, a gente decidiu gravar um CD, mas eu lembro aqui de um conselho seu que você me deu, que eu já deveria ter seguido, mas tudo é no tempo de Deus.
0: Isso é verdade.
1: Eu lembro quando a gente foi gravar o CD da Arcozelo, você falou, Gilvandro, grava como...
0: música autoral, né?
1: Carreira solo. Você pediu pra mim gravar como carreira solo. Grava só como Gilvandro, pô. Você deu o exemplo aí de Edilson Moreno, Bandeirinha Tarde, Alberto Moreno...
0: Eram os cantores Roberto... que continuam, inclusive, né? Sucesso.
1: Mas aí paradas. Eu tava com aquela equipe ali, eu não queria abandonar a galera... E aí gravamos Arcozelos.
0: Estourou?
1: Estourou. Só não ganhamos sucesso. Dinheiro. Ninguém sabia. Na verdade, na época eu nem tinha. Eu nem tinha muita
0: intenção, né?
1: Eu não ligava muito pra dinheiro, não, na verdade. Eu fui entender que o dinheiro era importante depois de um bom tempo. Eu gostava de música mesmo, na verdade, né? E aí a gente estouramos, graças a Deus, Arcozelos foi sucesso total. E um bora. Porque senão o papo fica longe, a história é longa.
0: A história é longa. E aí culminou com Gilvandro Costa, hoje carreira solo.
1: Terminou, saí da Arcozelos, retornei para Manaus e montei a carreira solo de Gilvandro Costa desde 2006. E estamos aí até hoje, graças a Deus, tô bem. Tô no melhor momento, tô vivendo assim um dos melhores momentos da minha carreira hoje, né? Como Gilvandro Costa.
0: Muito bem, reconhecido na sua terra, na nossa região, isso é muito bom. Valeu, Gilvandro. Tem gente querendo falar aqui, Gilvandro? Vamos dar uma intercalada aqui com
1: o. Se alguém quiser fazer alguma pergunta, né, Silvão? Pode fazer.
0: Pode fazer. Pode participar. Carreira, alô, você do telefone. Bom dia.
2: Bom dia, Silvão Monteiro. Opa. Bom dia aos novos ouvintes da Rádio Açaí FM. A Silvão Monteiro, eu acredito que hoje, com a inauguração da Rádio Açaí, nós tenhamos um novo espaço de informação, entretenimento, né? De tudo aquilo que é necessário para que o bom ouvinte, né? Para que os ouvintes nos municípios inteiros aqui do oeste do Pará possa estar entendendo como é que está funcionando a nova realidade desse planeta, né? Eu quero te parabenizar um companheiro, a Sivan Monteiro, que tem se dedicado, né? Um alenquerense arrochado, né? Está fazendo jus aos grandes chimangos que saíram das suas residências e vieram trabalhar nos interiores de outras cidades, trazendo tudo aquilo de bom que o Amazônida, que o Caboclo, que nós aqui realmente da região amazônica temos. Eu quero parabenizar a todos os novos ouvintes da Rádio Açaí, parabenizar principalmente a Sivan Monteiro e os donos da emissora que tiveram essa coragem empreendedora de colocar mais um veículo de comunicação para que a gente possa estar realmente escutando, interagindo e, acima de tudo, recebendo as informações verdadeiras. Parabéns, Sivan. Aqui é a Adamo Malché, do bairro do Aeroporto Velho. Nós somos um assíduo ouvinte do seu programa, na sua pessoa, independente da rádio, tá bom? Gratidão. Um abraço e parabéns a todos nós pelo novo veículo de comunicação que se instala nesse momento aqui em Santarém e que vai se expandir para os outros municípios, inclusive, né, através da internet, né? Vai ser ouvido mundialmente. Parabéns.
0: Gratidão, brigadão, é verdade, coragem, né? Porque hoje a gente sabe que a competitividade, o mercado, né? Principalmente na área da comunicação, ele está bem concorrido. Isso é muito bom, né? Porque tem outras opções para a nossa sociedade acompanhar, analisar e, de repente, escolher aquele veículo que você se identifica, que tem o que você quer ouvir. A informação verdade, com credibilidade, e é exatamente essa a proposta do Grupo Açaí de Comunicação. E o corajoso, sabe quem foi? De investir aqui nesse grande empreendimento de comunicação, foi ele, meu parceiro, meu amigo Júnior Canto, que está na linha comigo nesse momento. Saudações, que honra ter você na nossa companhia neste primeiro programa aqui pela rede de rádio Açaí. Júnior, bom dia para você, você está me ouvindo bem aí, Júnior?
3: Bom dia, Silvão Monteiro. Tô te ouvindo muito bem.
0: Você está falando muito de bem. Santarém, né, Júnior? Santarém ou outra cidade?
3: Estou em Santarém nesse momento, me arrumando, daqui a pouco eu viajo. Mas eu não poderia deixar, Silvão, de passar por aqui para te desejar muito sucesso. Parabenizar, eu não preciso nem perguntar se a audiência está gostando, porque as próprias pessoas que estão ligando, mandando mensagem, já recebi muitas mensagens aqui, parabenizando pela sua entrada na rede rádio Açaí FM. E dizer que a gente está muito feliz com esse novo momento, esse é o início de um novo momento que a rede Açaí FM vai estar vivendo. É um preparativo aí, um aperitivo do que vem para Santarém, para a região, A partir de outubro, a gente instala os novos transmissores da rede Açaí FM, alcançando mais de 14 municípios. Esse é um marco aqui para o Oeste do Pará, primeira rede de rádio do Oeste do Pará. É a única emissora que vai alcançar de Faro, Nhamundá, Parintins, Juruti, Oriximiná, Óbidos, até Monte Alegre, Almeirim, chegando a Gurupá, na entrada do Marajó. E ano que vem, com a graça de Deus, a gente chega na região ali da Transamazônica, mais precisamente em Pacajá, Novo Repartimento e Anapu. Então a gente está muito feliz. Esse é um recomeço da rede Açaí FM e um preparativo, como eu falei, para que a gente possa chegar em Santarém já com uma grande audiência. Eu percebo que Santarém ficou muito feliz, Acivan, com a sua contratação. Para quem não sabe, muita gente perguntou para mim, cara, como é que tu conseguiu levar o Acivan Monteiro para a Açaí FM? Muito simples. Primeiro, com a Acivan, nós fomos colegas de faculdade, fizemos alguma disciplina junto, somos amigos pessoais. E, acima de tudo, a Acivan também tem um grande sonho, né, da gente poder alcançar muitos municípios. Então, estou muito feliz, Acivan. Vibrei muito com a tua entrada às 8 horas lá, quando tu começou, fiquei muito feliz. Ao pastor, ao Pacima, é isso que a gente quer, alegria, levar sempre o melhor para o nosso... Mandar um abraço aí para o Gilvando Costa também, que esse cara é um cantor extraordinário, e realmente, eu ouvi ele falando... Agora há pouco, né? Logo cedo. Eu te dizer, Gilvan, que é muito bacana a gente poder sair da nossa terra e conquistar o nosso espaço. Mas quando a gente volta para a nossa terra, a gente se sente também muito feliz de encontrar os amigos, a família. Eu tenho certeza que o coração da Acivan está muito feliz. Alenquer está muito feliz com o retorno da Acivan. E nada melhor para representar esse momento do que dois ícones de Alenquer, que é o Gilvando e você, Acivan. Então, eu estou muito feliz. Agradecer ao meu amigo Sérgio, que é o nosso gerente da Açaí FM aí no município de Alenquer. Agradecer também ao meu amigo Daniel.

0: para levar informação em tempo real, não só pela rádio, como também pelas plataformas digitais que a gente está criando, para que a população do Oeste do Pará, do Estado do Pará e do mundo fique sabendo o que está acontecendo na nossa região. Então, eu fico muito feliz e que Deus possa, Silvan, abençoar cada vez mais a sua carreira. Seja muito bem-vindo à rede de rádio Açaí FM. E, para finalizar, mandar um forte abraço para aqueles que fazem a rádio Açaí FM acontecer, que são os nossos ouvintes. Mandar um abraço para Juruti, onde a rádio Açaí FM tem uma audiência enorme. Mandar um abraço para a cidade de Oriximiná, minha Oriximiná, minha terra que eu amo de coração. Mandar um abraço para a turma de Óbidos, de Curuá, de Monte Alegre, de Santarém, de Belterra, de Mogi dos Campos, de Gurupá, de toda a região onde a rádio Açaí FM chega. O coração está muito feliz, só de gratidão a Deus, a você, Silvan, por acreditar nesse projeto, por estar conosco, tomando a liderança aí das manhãs, que eu tenho certeza que já deu aí um up muito grande, né? Não só de qualidade, mas de alegria, entretenimento, essa emoção que você passa, porque o rádio é emoção, o rádio é isso, é vida, é alegria. Que Deus te abençoe, que Deus abençoe nossos projetos e que Papai do Céu esteja sempre conosco, que isso é mais importante.
1: Isso é verdade. Obrigadão, Júnior. É recíproco o carinho, o respeito que eu tenho por você, pela sua esposa, pela família, todos os colegas da Rádio Açaí FM. Estou muito feliz. Estou me sentindo em casa hoje. Estou me sentindo em casa, como sempre, né? A gente retoma, assim, duas décadas muito rapidamente, mas uma felicidade, assim, triplo, viu, Júnior? Porque hoje a gente vê essa cidade maravilhosa, com tanta gente boa, né? E que, com certeza, precisa também de valorização e a gente vai fazer acontecer. Júnior, obrigado pelas palavras, meu irmão. Boa viagem nos seus projetos, Papai do Céu aí no seu coração, na sua família. E parabéns mais uma vez em nome desse povo maravilhoso de Alenquer e toda a região pelo investimento na comunicação, valorizando, né, principalmente dando oportunidade, fazendo valer os direitos da nossa população, da nossa sociedade, que é o direito à informação, e nós aqui com esse compromisso, com essa obrigação de, então, oferecer esse conteúdo com responsabilidade ética. Obrigado, viu, Júnior? Sim.
0: Aproveitar também para você, tocou num assunto muito importante em relação à informação. A gente vai estar em outubro com a equipe de jornalismo levando as informações em tempo real e dando voz à população também. Abrindo microfones para que a população possa reivindicar seus direitos, aquilo que está precisando, porque realmente a gente sabe que muitas vezes a população é desassistida e muitas vezes a população não é ouvida. Então a Rádio Açaí FM vai ter um canal direto, onde você vai ser o nosso repórter também. Você vai trazer as informações, as suas reivindicações e nós vamos dar voz para os nossos ouvintes. A Silvan, grande abraço. E sucesso, meu amigo.
1: Valeu, brigadão, chefe, obrigado pela participação. Nosso diretor, presidente, proprietário da rede de rádio Açaí FM, Júnior Canto com a gente. Vamos voltar com o Gilvandro Costa, com música. Segura aí, pessoal, que já vou voltar com vocês também. Tá bom? Já já você vai falar ao vivo, aqui pela Açaí FM, a rádio Pai d'Égua de ouvir.
2: Bora, maestro Matheus!
1: Cuida! É Gilvandro Costa! Bom dia! Todos os nossos parceiros aí do Barato Total, meu amigo Nilson! Bom dia pra você, Nilson!

0: Sucesso total, Gilvandro Costa, pra você que acompanha essa aí, FM, um grande abraço, muito bom dia. Segura só um pouquinho aí, pessoal, a gente já volta com você, com Gilvandro ao vivo e a sua participação. No finalzinho do programa, a gente faz o sorteio, tem muitos brindes, você já vai ligar pra gente. Daqui a pouco também tem uma entrevista com o comandante dos bombeiros do Pará, já a gente vai falar sobre algumas orientações importantes para você, para todos nós de Santarém, da região oeste do estado. A gente já volta.
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11: Vamos lá, vamos até as 12 horas hoje, segunda-feira, pra você que ligou o radinho agora. Grande abraço. A fim de assistir a gente pela internet, pelo Facebook, entre agora, Rádio Açaí no Facebook, para você acompanhar hoje com Gilvandro Costa, recebendo visitas, recebendo os amigos. Vem para cá com a gente também saborear esse cafezinho da manhã especial, hoje segunda-feira. E gente, claro, que a gente não pode jamais deixar passar em branco os assuntos que vão repercutindo em Santarém, na nossa região. Nós tivemos agora uma decisão da justiça condenando prefeitos da nossa região. Isso mesmo, a justiça do Pará condenou o prefeito de Oriximiná, o José William Siqueira da Fonseca, é o delegado Fonseca, e também o seu irmão, o Edson Siqueira da Fonseca, o Siqueira Fonseca, né, conhecido, prefeito de Terra Santa. Qual é a situação, gente? Seria, de acordo com a justiça, ato de improbidade administrativa na modalidade enriquecimento ilícito. A sentença é de primeira instância. Claro que quando isso acontece em primeira instância, ainda cabe recurso. Mas essa foi a decisão, né, o caso envolvendo, portanto, acúmulo de irregularidade de remunerações, né? O Edson Siqueira, de acordo com as informações, exercia o cargo de cabo da Polícia Militar do Amazonas e, simultaneamente, ocupava o cargo de secretário municipal de integração de Oriximiná. E aí, recebendo pelas duas funções, e vai de encontro às nossas normas, né? E essa vantagem patrimonial, de acordo com a justiça, é indevida e foi calculada em quase 150 mil reais. A justiça também entendeu que José William tinha conhecimento da situação e manteve o irmão no cargo mesmo assim. Entre as penalidades impostas estão, claro, a devolução, né, o ressarcimento do valor de quase 150 mil reais. Essa multa, além da suspensão dos direitos políticos por 8 anos, proibição de contratar com o poder público por 5 anos e também a perda de eventual função pública quando houver o trânsito em julgado. Como eu falei, cabe recurso, né? Mas fica o alerta para os nossos administradores, né, gente? Porque dinheiro público já está dizendo, não tem dono. Não tem dono, tem destino, viu? É destino, o destino dele deveria ser para o bem público. É? O destino deve ser em favor da nossa população. Quase 150 mil reais. É um valor que, claro, principalmente, né, em municípios aqui da nossa região do interior, esse valor de 150 mil reais, quase 150, faz muita diferença, né? Muita diferença. É um recurso que pode representar a falta de medicamentos, né? Atendimento de saúde, melhoria na escola, que a gente deveria ter tudo isso, né? Com qualidade. E, claro, transporte, serviços básicos, uma série de situação que acaba ficando desfalcado, né? Faltando ali por causa dessa atitude de alguns representantes. Agora é importante respeitar o direito de defesa, né? A gente deixa bem claro aqui na rede de rádio Açaí, né? É importante a gente entender que existe aí a nossa legislação que dá direito, né, ao réu, à defesa, e essa decisão ainda pode ser contestada por meio de recurso. Mas o episódio, né, o episódio reforça com certeza uma cobrança necessária da nossa sociedade, né? Quem administra, gente, recursos públicos precisa saber que cada real deve ser tratado com responsabilidade. Cada centavo, porque é da população. A transparência precisa vir dentro da nossa lei. Tem que ser respeitado isso. Cargo público não é patrimônio particular, a gente já sabe disso, né? E, claro, é confiança do povo. É confiança quando se trata com dinheiro do povo e precisa vir acompanhada de prestação de contas. É isso que a nossa sociedade, né, exige. Deveria ter, né, essa prestação de conta dos nossos legisladores. Vamos acompanhando os casos, as informações, a movimentação da nossa região. E você vai ficar sabendo sempre primeiro aqui na sua rede de rádio Açaí.
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11: E vamos pra casa do ouvinte, Gilvando Costa. Te prepara que vem mais uma sequência. Quem está falando? Alô, você de casa, bom dia. Tudo bem, você no telefone? Quem está falando? Bom dia.
12: Bom dia, meu amigo, Acivan Monteiro.
11: Bom dia.
12: Você está em outra rádio hoje, a FM Açaí.
11: Isso.
12: É o pastor Raimundo Nonato, aqui, pastor, do Pacoval.
11: Um abraço para o senhor,
12: já,
11: pastor.
12: Já tem uma frequência muito aceitável aqui na região.
11: Opa, obrigado.
12: Do Rio Curuatinga, as comunidades vizinhas. E vamos participar deste programa.
11: Opa, maravilha.
12: Tá, meu amigo? Você é um grande locutor, é um homem honrado, um homem que fala na hora certo que é para falar, dá oportunidade. Então, meu amigo, que Deus continue iluminando, meu amigo, assim,
11: amém,
12: vamos ter.
11: Amém, amém, amém.
12: Receba as bênçãos de Deus, deste, amém, servo do Senhor. Tamo junto, estamos caminhando.
11: Obrigado, pastor. Obrigado pelo carinho, obrigado pelo incentivo, obrigado pelas bênçãos também. Meu Deus, olha a nossa rede social aqui, Sérgio. Alô, Joelson Silva, grande abraço, obrigado pelos parabéns, Joelson. Quem está acompanhando a gente também é o Ronilson Gentil. Ele disse, bom dia, meu amigo Acivan, bye bye, na escuta do programa, valeu. Rosane Marinho, de Miranda Marinho, também acompanhando nesta segunda-feira ensolarada. O Alisson Costa mandando alô também para a galera do Miriti Novo, né? Alô, turma do Miriti Novo! Ah, voltando para sua terrinha Ximanga, quem falou aqui foi a Nusa Santos. Grande Nusa, obrigado pelo carinho, Nusa. Estamos aí, na salvação está a Vânia. Alô, Vânia, todos os meus amigos, novos e velhos, parentes, familiares da Vila Salvação. Estou com saudade, Sérgio, daquele acari, aquele acari gordo, Sola da Salvação. Aqui de Alenquer, né? Vamos lá, vamos levar a caravana lá. Já, já, já tá? Já veio já? Lá de Salvação? Já tá assado? Pronto! O almoço. O que, que é, Gilvandro?
13: Tá na época, né? Aqui tem um festival do Acari aqui em Alenquer, mês de setembro.
11: Festival do Acari. Ontem foi o Festival
13: novembro,
11: da Galinha.
13: Vai ser em novembro agora?
11: Mas é agora já?
13: Era em setembro antigamente, né? Era em setembro.
11: É, agora é novembro.
13: É, mas antigamente era setembro. Eu lembro que eu participei, não lembro se participei, mas teve uma época que era setembro. Mas, resumindo, eles estão começando agora em setembro, já tem bastante, né, Simão?
11: Já. Daqui a pouco já vai ter, meu amigo. Já a gente vai já pegar esse acarizinho assado gostoso.
13: Onde é o GPS? Fica onde?
11: Ah, já mandaram a localização? Já?
14: Lá na Leia.
11: Alô, Leia! Olha, eu gosto daquele caldinho, aquela banha assim, sabe?
13: Tem que ter a ovinha também, né?
11: Aquela ova, aquele limão,
13: uma
11: nossa.
13: Farinha, da bagunça.
11: Meu Deus, tudo bem você de casa? Bom dia!
15: Alcivan, bom dia.
11: Bom dia.
15: Nós estamos tentando ouvir você, mas tá muito embolado.
11: Tá bolado aí?
15: Tá dando interferência. Ah. Guarani, Rural e Açaí. A gente não tá entendendo o que você tá falando.
11: Nós estamos tentando,
15: mas a gente não está conseguindo, tá bom?
11: Então vai logo lá agora na nossa rede social, que você já vai conseguir agora. Entra logo na nossa rede social. Gente, isso vai ser resolvido logo, logo, porque a potência 18 quilos vai entrar em ação. Os transmissores novos já vão entrar em ação logo, logo no mês que vem. E aí pronto. É? Aí a gente vai para... Galera, como já dizia aí os nossos amigos, recebendo visita aqui dos nossos amigos. Ei, Sérgio, daqui a pouco passa o nome aí da turma que está chegando aí, Sérgio. Tudo bem, você de casa? Bom dia, bom dia!
16: Muito bom dia, bom dia, bom dia, bom dia!
11: Bom
16: Fala, Sivan Monteiro, por aqui, Ney Nascimento.
11: Grande
16: abraço, meu irmão, passando por aqui para te desejar muito mais sucesso nesse novo ciclo que se inicia aí na Rede Açaí FM de Comunicação. Não tenho dúvida que a audiência... da Açaí FM ganhou um grande comunicador, um cara que leva muito a sério a questão da comunicação e da vez e voz, né, ao povo de agora vai ser o povo de toda a região oeste, né? Porque ela alcança aí nos quatro cantos. Então é isso, meu irmão, sucesso, sucesso e muito mais sucesso.
11: Valeu.
16: Forte abraço, papai do céu lhe abençoe sempre, beleza? Tudo
11: Valeu.
16: De bom pra você, Ney Nascimento, por cá.
11: Grande abraço, Ney Nascimento. Ney, falar de Santarém, né? Grande abraço, Ney, de Santarém. Quem que está com a gente aí, João?
13: Lembrando, deixar o telefone pra contato pra galera aí,
11: ah,
13: né?
11: Ah, vamos quiser. Lá, vamos lá, vamos lá.
13: Hoje em dia, antigamente, dizia que passa aqui na rádio, pega um CD. Agora hoje a gente...
11: Vai lá no YouTube.
13: Vai lá no YouTube, digita assim... Gilvandro Costa, tem uma Rocha no Boteco 1, a Rocha no Boteco 2 e uma Rocha no Boteco 3.0. Mas também você pode me mandar aí um oi no meu WhatsApp, que eu vou falar aqui o contato pra você, que eu já mando as músicas direto pra você também. Anota aí, meu contato é 092-DDD do Amazonas, 99215-6277. 092-99215-6277. Manda um oi pra mim que a gente envia todas as músicas pra vocês, tá bom?
11: Pronto, pronto. Então vamos lá. Quais são essas músicas? Essas aqui, ó. essas que vão rolar a partir de agora são, com ele.
13: São várias, bora.
11: Vamos lá, Gilvandro Costa, na rede de rádio Açaí FM, nesta segunda-feira. Bom dia pra você. É mais um sucesso.

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0: Esse é o cantor Gilvandro Costa, ao vivaço aqui pela rede de rádio Açaí FM, para você acompanhando nas redes sociais, Facebook, de qualquer lugar de Santarém, de Alenquer, de Monte Alegre. Estamos conectados para todo o Baixo Amazonas. Daqui a pouquinho eu já vou fazer o sorteio de brindes para você. Abraço ao meu amigo parceiro também da rádio Açaí, o seu Antônio Brito aí do Posto Bela Vista. Alô, meus amigos do Posto Bela Vista, seu Antônio Brito, grande abraço. Olha o telefone, espalha para todo mundo aí, é o 992-33-2001, 992-33-2001. Nós temos amigos visitando aqui também os estúdios, bora bater um papo aqui, quem é? Eu tô olhando para ele, eu sei quem é o cara, mas aí, meu amigo... A gente vai ficando com uma certa idade, né, Gilvandro?
1: Mais ao vivo que...
0: ele disse, não, quero assistir o programa de camarote. Tá sentadinho ali no sofá, né? Acompanhando. Valeu, obrigado pela participação, meu irmão. Já tomou, já saboreou um sucozinho legal? Já? Tá gostoso?
1: Perfeito. Mas o café tá top, ó.
0: Café tá top,
1: eu tomei café antes de chegar aqui. Não sabia que tinha esse café especial. Isso não tinha deixado pra tomar café aqui, bicho. Tá bonita a mesa ali, fiz agora, um vídeo.
0: Agora deixa pro almoço.
1: O almoço é o acari.
0: O Sérgio já te mostrou caldeirada, já?
2: Ainda não, tá.
1: Tem aí?
2: Não, só o vídeo.
1: Só o vídeo,
2: calma.
0: Tá preparando. Alô, você no telefone. Já vou falar daqui a pouquinho, gente, com o comandante. Daqui a pouco vamos falar com o comandante regional do Corpo de Bombeiros da Militar do nosso estado do Pará, o Coronel Celso Piquet, que está acompanhando a gente em Santarém, né? Em Santarém, e já nós vamos trazer informações importantes, orientações, prestação de serviço para você que acompanha a nossa programação, nosso encontro de hoje. Meu amigo Johnny, ele que é representante do Plano Assistencial Popular, está acompanhando em Santarém a gente. Grande abraço, meu amigo Johnny. Ele que é o responsável por esse café da manhã, por conta aí do Plano Assistencial Popular de Santarém. Então vamos trazer mais detalhes para você. A gente já volta, segura só um pouquinho.

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11: Vamos lá, vamos até as 12 horas. Um grande abraço, bom dia, bom dia, bom dia. Mas bom dia mesmo para você que continua com a gente. Vai espalhando para todo mundo aí. Você de Oriximinal, um grande abraço, bom dia. Obrigado pela audiência, gente. Programa também de informação, de entretenimento. E nós estamos neste exato momento com o coronel responsável aí pela corporação, né? O coronel que faz parte da corporação, do Corpo de Bombeiros. Corpo de Bombeiros que, portanto, está com uma operação de combate às queimadas, né? Com equipes mobilizadas. Inclusive, estava com uma equipe aqui, além que, mas a gente vai trazer essas informações completas para vocês a partir de agora. A partir de agora, na Açaí FM, vamos tomar um café na rede.
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11: Então vamos lá, agora bom dia Açaí, abrindo espaço para informação, prestação de serviço. Vamos para Santarém neste momento. Na linha comigo, o coronel Celson Piquet. Seja bem-vindo, coronel. Rede de Rádio Açaí.
12: Muito obrigado. Muito
0: obrigado a Silvan Monteiro, a todos os que ouvem a Rádio Açaí FM. Sem dúvida, uma participação dessa, a gente fica lisonjeado pelo convite, pela oportunidade de estar levando informação, prevenção, seja do Corpo de Bombeiros, da Defesa Civil do Estado, aqui da região. Eu gosto de frisar que eu sou o comandante, estou o comandante regional do Bombeiro aqui nas regiões do Baixo Amazonas, Xingu e Tapajós. Eu tenho certeza que os municípios dessas regiões conseguem também nos escutar e estar recebendo aí as informações da Rádio Açaí FM.
11: Muito bem. Em primeiro lugar, Coronel, gratidão, obrigado por aceitar o nosso convite, né? É uma satisfação sempre recebê-lo nesse primeiro programa comigo aqui no comando. Especialmente conversando, né, assuntos de interesse, não apenas para Alenquer, né, que nós estamos daqui de Alenquer hoje ao vivo, mas também interessa toda a nossa região, Santarém, Oriximiná, enfim. Coronel, para começar, vamos falar sobre uma situação que realmente está preocupando a nossa região, né? O Corpo de Bombeiros que está realizando uma operação de combate às queimadas, com equipes mobilizadas também aqui em Alenquer, e o senhor já me adiantava que houve um sucesso muito grande graças à atuação e à experiência desses profissionais. Qual é o cenário hoje, Coronel? Nesse momento, como é que está sendo conduzida as operações na nossa região de combate a incêndio?
0: Isso, com relação aos combates a incêndio, é importante a gente falar todas as tratativas que estão sendo feitas desde o ano passado. Nós estamos com a Operação Fênix, que é uma operação deflagrada do Corpo de Bombeiros Militar e também parceria com a Secretaria de Estado de Meio Ambiente e Sustentabilidade. Essa Operação Fênix, ela visava há anos pretéritos somente o combate a incêndio florestal. Hoje, ela trabalha tanto a prevenção, né, a orientação, quanto o combate a incêndio. Ela funciona. Está chovendo, que nós não temos o fogo, está fazendo as orientações. E quando nós já temos ali, basicamente, a operação, ao período da estiagem, a Operação Fênix, ela entra no combate a incêndio florestal. No período anterior, a gente forma as pessoas, tenta formar as brigadas de incêndio, para que a gente possa ter as respostas ao longo do nosso período de estiagem, né? Hoje, nós já sabíamos que ia ser assim, por conta principalmente da estiagem, do período que o El Niño ia estar trazendo, por isso que é importante ter essa conversa, não somente do Corpo de Bombeiros e Defesa Civil, os outros órgãos, com as outras instituições, a Universidade Federal, seu curso de meteorologia, que ele nos dá esse suporte de informação. Bombeiros, ele procura estar fazendo essa frente, seja trabalhando no combate propriamente dito, acompanhando aí as municipalidades. Precisamos dar uma resposta o quanto antes no sentido do combate a incêndio florestal. E esse combate, ele não se dá, Silvan, somente dentro da área urbana, mas principalmente na zona rural, onde nós temos grandes proporções de queimadas, infelizmente.
11: Muito bem. Aliás, Coronel, o que mais preocupa hoje o Corpo de Bombeiros nesse momento em relação a esse avanço das queimadas?
0: Isso, o que nos preocupa é principalmente a questão do desconforto climático que nós temos, né? Temos aí muitas reclamações, entra na área da saúde com relação à saúde de crianças, pessoas com problemas respiratórios, são os hospitais que começam a receber cada vez mais pacientes quando nós poderíamos evitar. Isso daí, infelizmente, é um tema que ele está sendo trabalhado, mas que a população, ela precisa ajudar. Nós tivemos aqui no ano passado, no mês de novembro, a COP30, e trazer para a gente aí a importância que é nós cuidarmos do meio ambiente, cuidarmos do local em que a gente vive, do nosso planeta. Ela fala que foi a COP30 do Brasil, mas ela não é somente do Brasil, ela é de todo o globo terrestre, né? Então, a preocupação que nós temos hoje é principalmente com relação a essa queimada descontrolada, por isso que nós precisamos fazer frente junto com os outros órgãos, inclusive com a Polícia Civil no caráter investigativo, porque quando a gente tem investigação, quando a gente chega a aprender os que causam esse tipo de desconforto ao clima, nós estamos agindo já da maneira repressiva, né? Ou seja, o Corpo de Bombeiros está para fazer ali o combate, mas também nós estamos ali para fazer a prevenção.
11: Muito bem. Aliás, Coronel, já é possível identificar, por exemplo, extensão de áreas que foram atingidas? Por exemplo, em Alenquer, nós tivemos, né, ao longo período, a equipe atuando no combate, e, graças a Deus, com sucesso. Qual foi o resultado de toda essa ação e o que, que a corporação já conseguiu identificar com relação a esses fatores que contribuíram para essas queimadas aqui na região?
0: Isso, a questão que se dá de somar as áreas, a gente não consegue ainda fazer isso, porque são várias frentes que nós temos. São múltiplos focos, muitos municípios. A temperatura da Amazônia em si, ela já é propícia a uma fácil queima. Então, nós precisamos ter aí, primeiro, debelar o incêndio, para depois o que nós temos, né, de área que foi aí degradada por incêndio. Então, é mais do que, nesse momento, fazer um esforço hercúleo para tentar minimizar os danos que estão sendo causados. Graças a Deus, em Alenquer, nós tivemos aí sucesso de combate, né, na pessoa do coordenador municipal de Proteção e Defesa Civil, o senhor Roger. Ele aciona o Corpo de Bombeiros, ele aciona a Defesa Civil do Estado, e a Defesa Civil do Estado, ela vai, monta uma equipe, né, e não está sendo fácil, porque, como eu digo, Alenquer precisa, Monte Alegre precisa, tanto que a nossa equipe saiu de Monte Alegre para dar o apoio para Alenquer, porque lá já tinha uma frente. Então, nós estamos fazendo isso daí, o governo do Estado tem se preocupado em dar a logística necessária, juntamente com a Secretaria de Estado de Meio Ambiente e de Sustentabilidade, para que a população ela receba o serviço do bombeiro em tempo hábil, né, que nós possamos fazer aí as frentes de combate.
11: Muito bem. Agora, Coronel, a título de informação, né, de prestação de serviço, até porque é importante a população, principalmente os nossos comunitários, tanto da área urbana quanto rural, adotarem algumas condutas importantes de responsabilidade. Por exemplo, hoje, o que, que a corporação já identificou nesse período agora de estiagem, né, a temperatura muito forte? Quais são os fatores que estão mais contribuindo para que esse foco aparentemente pequeno, né, e que pode se transformar em um grande incêndio de grandes proporções? Quais são as condutas hoje que a população precisa ficar atenta?
0: Isso, vamos primeiro então identificar o agente que faz com que esse fogo lhe aconteça. Em primeiro plano, a gente não precisa de muitos estudos para isso, porque é uma questão totalmente antrópica, ou seja, é o próprio homem, a própria pessoa que está fazendo esse tipo de queimada. Então, se você perceber, dentro de um panorama da nossa região, locais que estão pegando fogo, onde você não tem ali a incidência de raios, você não tem uma outra forma de que possa iniciar uma queima. Então, são pessoas que querem limpar o pasto, que querem limpar a sua área, e elas acabam colocando fogo. E quando perde o controle, aí ela já some, e daí não mais consegue controlar e faz o acionamento. Ou ela abandona a área até que alguém identifique se alguém vai ser um vizinho, que ele vai ficar prejudicado, seja por conta que o pasto dele, a plantação dele vai ficar sob risco. Então, ele faz o acionamento dos órgãos para fazer o combate. Então, primeiro plano, é importante a gente falar que quem está colocando fogo, na sua maioria, é o ser humano, é a pessoa, às vezes interessada naquela área. No segundo plano, a gente tem procurado fazer trabalhos, inclusive em Santarém, vamos estar iniciando já uma patrulha juntamente com a companhia do Batalhão de Polícia Ambiental da Polícia Militar, né, que vai fazer aí uma frente junto conosco, juntamente também com a Secretaria de Meio Ambiente do Estado e do Município, para que nós tenhamos aí uma patrulha, e essa patrulha ela vai começar a fiscalizar e tentar identificar possíveis causadores desse tipo de incêndio para poder assim levá-los a responder criminalmente por esse ato.
11: Muito bem. Agora, comandante, para quem está ouvindo a gente nas comunidades de várias cidades da nossa região que nesse momento está nos acompanhando e de repente presenciar um foco desse, qual é a orientação? Qual momento isso é preciso ligar imediatamente para os órgãos competentes?
0: Isso. A orientação primeira é nós trabalharmos a prevenção. O que é essa prevenção? É fazer com que a pessoa que vai utilizar-se do fogo, seja para sua subsistência, seja para sua manutenção do seu terreno, coisa assim, ele precisa limpar, que ele atente para a questão da queima que é prescrita, né, que ele atente para a autorização necessária, tem aí que fazer o aceiro para que esse incêndio, ele não, que esse fogo não venha a propagar. Então é importante as pessoas que estão nos ouvindo, elas atentem para isso, que você vai utilizar, vai precisar limpar o seu terreno, você precisa solicitar autorização da Secretaria de Meio Ambiente. E uma vez que ela autorize, você tem que ter a responsabilidade de se preparar para uma possível, para um possível descontrole. Eu, quando eu faço o aceiro, eu faço uma faixa ali de terra, ou seja, eu tiro toda a vegetação, evitando com que a queima do meu terreno ela passe para o terreno vizinho. Então, uhum, evitar, e também, claro, a Sivan, só queima se realmente for necessário, porque é um hábito dentro da zona urbana, as pessoas veem que a temperatura está quente ali, está alta, pega o lixo da frente, né, da casa, então, uhum, do fundo do quintal, varre para o pé da árvore, então faz um montinho e coloca fogo e esquece. Aí essa fumaça, ela incomoda, esse fogo, assim como ele está queimando ali, o vento que der, ele pode ir para a casa do vizinho, que também está sujeita a essa possibilidade de incêndio devido à alta temperatura. Então é evitar fazer a queima e ter o cuidado, quando tiver autorizado a fazer, para ter a manutenção do seu aceiro, né, e também informar. É importante se preparar, informar, olha, vizinho, a gente vai queimar aqui, mas a gente vai estar acompanhando. Então tem que acompanhar também, uhum, a queima, se ela autorizada for.
11: Muito bem. Aliás, é uma cultura, né, de muitas famílias ainda que...

0: identificada, né? E ela sendo identificada, hoje nós temos assim, uma facilidade muito grande de uma pessoa ela fazer um registro fotográfico, então fazer um vídeo, ela encaminha para as autoridades policiais, seja via 190, seja via 193, seja no telefone do interativo da polícia, ela vai chegar, vai mandar esse vídeo e a gente consegue identificar quem é esse incendiário. E esse incendiário ele vai responder legalmente, né? Inclusive sendo ali por ser um crime, ele incorre, né, na transgressão penal, né, por conta de estar trazendo um risco para o meio ambiente e também degradando o meio ambiente.
1: Muito bem. Coronel, para encerrarmos essa nossa primeira de muitas outras conversas, que com certeza a gente terá aí pelos longos dos meses, aí com certeza, né? Qual é o apelo que o Corpo de Bombeiros faz agora através da rede de rádio Açaí para a população de Alenquer, para a população de Oriximiná, de Monte Alegre, de Juruti, para a nossa região, com relação a esse período que nós estamos vivendo, que é um período crítico de queimadas, né? De aquecimento, enfim, e o Ninho está só começando. Quais são essas orientações importantes?
0: Olha, a orientação que nós temos, Lacivan, para toda a população, a todos os ouvintes da Rádio Açaí, é que nós tenhamos aí primeiro a sensibilização ao nosso meio ambiente. Se você parar para perceber, dentro do cenário global, nós estamos vivendo já vários tipos de desastres, locais onde não tinha chuva, hoje tem chuva, onde não se tinha estiagem, hoje tem estiagem, e o ser humano ele precisa compreender. E a população da nossa região não é diferente. Nós precisamos entender que nós fazemos parte desse meio e que nós temos que cuidar desse meio para que nós venhamos a ter aí nossas futuras gerações em condições de sobrevida. Uma orientação que a gente faz é que colaborem não somente com o serviço do Corpo de Bombeiros, mas colaborem com a população, com a sociedade humana. Porque hoje você está tendo uma estiagem na Amazônia e a tendência, infelizmente, é piorar por conta que o El Niño ele tende a se fortalecer nos próximos meses. Isso daí já traz uma preocupação e se nós não cuidarmos e entendermos a importância que é cuidar do meio ambiente e não queimar, não precisa você ser preso para você aprender. Você precisa compreender que as consequências já estão aí no nosso dia a dia com o calor. E é isso que a gente tem a passar para a população, a todos aqueles que estão nos ouvindo, onde a rádio está alcançando, para que todos os munícipes, dos vários municípios daqui da região, eles tenham essa visão de serem colaboradores do meio ambiente. Ou seja, eu não vou queimar, eu só vou fazer, ao invés de queimar, enterra o lixo, que isso daí é nutriente, né? As folhas são nutrientes para as árvores. Inclusive hoje, dia da árvore, né? Dia 21 de setembro, exatamente, um dia propício para a gente estar falando sobre a questão do meio ambiente, é salutar, se preservar e se ter respeito a também essa forma de vida que é todo indivíduo arbóreo, toda árvore. Então a gente fica aqui agradecido pelo espaço que nos é dado na rádio, meu muito obrigado. Contem com o Corpo de Bombeiros, com a Defesa Civil do Estado. Eu agradeço a parceria que a Defesa Civil dos municípios tem feito a cada um de nós, no sentido de estar colaborando com a prevenção e resposta a todos os lugares em que ela tem chegado também.
1: Coronel, gratidão em nome do nosso diretor-geral Júnior Canto, muito obrigado pela contribuição, pelas informações. Nós conversamos com o Coronel Celson Piquet, que é o comandante regional do Corpo de Bombeiros Militar do Pará, e aqui fica também, claro, o nosso reconhecimento, né, a todos os homens e mulheres do Corpo de Bombeiros que estão diariamente trabalhando para proteger vidas em toda a nossa região. Gratidão, Coronel.
0: Muito obrigado, Sivan, muito obrigado a todos, contem sempre conosco, e assim que precisar, como eu costumo dizer, eu espero que não precisem, mas precisando do Corpo de Bombeiros, a gente está para agir. Eu digo não precisem porque quando precisa alguma coisa crítica, uma situação que realmente demanda aí esforço, e nós queremos sempre levar a bandeira da prevenção, agradecer a rádio, agradecer a todos aqueles que estão ouvindo, já no sentido de colaborar com o nosso meio ambiente, com o nosso estado, com o nosso país e, por que não, com o nosso planeta.
1: Muito bem, brigadão, Coronel. Tá aí, gente, fico alerta para todos nós, né? Para a população de Alenquer, para a nossa população do oeste do Pará, porque combater as queimadas, gente, não é responsabilidade apenas dos bombeiros. A gente precisa ter essa consciência, né? É compromisso de todos nós. É compromisso de todos nós.

0: Eu, você, aliás, uma pequena atitude irresponsável pode provocar um grande incêndio. Nós já tivemos isso na prática. Quantas e quantas vezes houve a perda de controle, né? E uma grande área devastada, sofrimento da família. Destruir áreas inteiras coloca a vida também das pessoas em risco. Então, é isso que o coronel colocou, é prevenção, viu, pessoal? Prevenir ainda é o melhor caminho, né? É cuidar da nossa região, é responsabilidade de todos. E a Rádio Açaí FM tem esse compromisso com você.
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0: E vamos que vamos, Gilvandro Costa! Depois dessas informações maravilhosas, prestação de serviço, vamos voltar com a nossa audiência, vamos voltar com música, com alegria, descontração, tremendo tudo na sua casa para quem está preparando aquele almoço legal. Olha, já mandaram muitas fotos para mim e olha, só para fazer inveja, será? É vídeo com tamuatá, é acariaçada, é curimataçada. Ai, ai, ai, deu até uma fome agora. Olha, se nós fôssemos atender esses convites que estão chegando, Sérgio, eu teria que convidar pelo menos a metade, Gilvano, do povo de Alenquer e de Santarém. Já chegaram tantas fotos.
2: Rapaz, tantos convites para o almoço. E a broca está começando a bater e os caras mandando vídeo de tamuatá cozido, acari, meu Deus.
0: Aquele tucupi chega. A gente sente o cheiro através do celular.
2: E eu nem provei da galinha caipira ontem no Santo Antônio.
0: Pronto, vai ser acari hoje. Alô, meu amigo, quem está na linha? Bom dia!
3: Bom dia aos novos ouvintes da Rádio Açaí FM.
0: Quem está falando aí?
3: Hã?
0: Quem é que está falando? Alô, bom dia!
3: Bom dia, Sifão
0: Monteiro. Vamos tentar aqui falando com a nossa audiência. Hã? Você está me ouvindo? Bom dia!
4: Bom dia, meu grande amigo Sivan Monteiro. Um abraço do seu amigo Gilson Braga de Mello.
0: Eita, Gilson!
4: Estou aqui em São Paulo, na Santo Dumont, na Autotraca aqui da NTT, tá longe, com as moças,
0: né?
4: Aqui.
0: Tá longe.
4: É, resolvendo problema de documentação, mas estou ligado na Rádio FM, essa rádio maravilhosa. E é uma satisfação muito grande parabenizar você pelo esse momento e essa participação do áudio e ao ar em concorrência com todos os participantes. Eu estou vendo aqui que hoje é a inauguração da rede, da estreia da Açaí FM, primeira rede rádio do Pará, que já está presente em várias cidades do Baixo Médio Amazonas. E desde já desejo felicidade, parabéns para você, para todos da imprensa e, por que não, para todos os ouvintes dessa cidade maravilhosa, que é a nossa grande cidade orgulho de Santarém, a cidade mais turística do Brasil, é a nossa maravilha do Brasil e do mundo, né? A terra do chão, por onde parece que eu estou acompanhando pela imprensa, foi a finalização do Boto Tucuxi, Cor-de-Rosa. Só alegria acompanhando de longe a festa do Sairé. Desde já, um abraço do seu amigo Gilson Braga de Mello, daqui de São Paulo, da Santo Dumont, de Guarulhos, da NTT. Um abraço para a Mônica, que me atendeu muito bem, tá ligado na Eita! Rádio FM, daqui de Santo Dumont, Guarulhos. Um abraço.
0: Valeu! Rapaz, o Gilson está longe, São Paulo, acompanhando a gente. Alô, turma de São Paulo! Tudo bem? Bom dia!
5: Olá, bom dia, Sivan Monteiro, bom aqui está falando Adilson Matos, da grande era do Maicar. Desejar a você, a Sivan, sucesso,
0: obrigado,
5: com muita
0: obrigado.
5: Expectativa, levando informações, entretenimento à população de Santarém, Baixo Amazonas. Então, passando aqui para desejar tudo de bom, boa sorte, meu amigo, na nova emissora de Santarém, a Açaí FM, né? A rádio Pai Dégua de ouvir. Estamos ligados na programação, na estreia de Sivan Monteiro na rádio Açaí FM em Santarém do Pará.
0: Tá Valeu, grande abraço, seu Adilson. Gratidão, ele que representa aí a grande área do Maicá, né? Comanda aí a comunidade. Obrigado aí pela participação, pela audiência também. Alô, você no telefone, bom dia.
6: Bom dia, meu amigo Acivan Monteiro.
0: Quem fala, quem fala?
6: Bom dia.
0: Bom dia.
6: Todos os ouvintes aí da Rádio Açaí. Para mim é um privilégio estar com nosso amigo Acivan por aqui e desejo ao meu, ao nosso amigo Acivan Monteiro um bom trabalho, Deus abençoe nessa nova empreitada aí, que o Senhor nosso Deus ele possa vos abençoar, nosso amigo Acivan, os proprietários da Rádio Açaí FM. Alex Nogueira, aqui grande da comunidade Alex. Do Cristo Rei Santarém.
0: Eita, coisa
6: aqui
0: boa.
6: Passando para desejar aí essas boas-vindas ao nosso grande amigo Acivan Monteiro, o melhor de Santarém.
0: Valeu, grande abraço ao Cristo Rei Santarém, Estrada Nova, Mogi dos Campos, Belterra, toda essa região. Obrigado aí pelo carinho, obrigado pela audiência. Tem mais gente querendo falar. Tudo bem? Bom dia!
7: Bom dia, Silvão Monteiro. Bom Gostaria dia. De passar aqui para desejar sucesso nessa sua nova estação, a estação de rádio Açaí. Que Deus possa te proteger e continuar animando as manhãs de todos aqueles que escutam rádio e gostam de uma boa companhia. Então eu agradeço, né, pela companhia de sempre na outra estação e que aqui você possa ser muito vitorioso, que tenha um dia esplêndido, de muita alegria e de muita animação nessa manhã de segunda-feira.
0: Legal.
7: Sucesso para você, Silvão.
0: Obrigadão. Graças a você, o programa já é um sucesso. Graças a todas as pessoas que estão participando, o programa já é um sucesso. Aliás, estou muito feliz, gente. Foi uma acolhida, assim, sensacional, preparada aí pelo nosso amigo Serginho, nosso amigo Sérgio Santos, que é o gerente local aqui de Santarém, todos os nossos colegas também das emissoras, das cidades da nossa região, que prepararam esse momento. Realmente é um momento histórico e eu estou feliz, graças a Deus, meu grande bom Deus, acompanhando a cada um nesta manhã. Olha só, a Alcilene Gomes, ela também deseja boa sorte para nós, né? Excelente trabalho, pedindo alô para a vizinha, Dona Santinha. Alô, Dona Santinha! Abraços para vocês, obrigado pela audiência. Tem mais gente querendo falar. Bom dia!
8: Oi, Taru, bom dia. Bom dia para nós. Taru, uma boa semana para todos nós que estamos ligados.
0: Tá certo. Quem fala? Hã? Quem é? Já é outro ouvinte?
9: Bom dia, meu amigo Acivan Monteiro.
0: Opa,
9: rapaz,
0: bom dia!
9: Que prazer poder ouvir a sua voz de novo na rádio, meu amigo. Aqui é o Fábio Rosselli que tá falando aqui do Mararô. Eu sei que agora você tá em Alenquer, né, meu amigo?
0: É, estamos em Alenquer.
9: Desde já eu gostaria de parabenizar, né, você, ser um profissional excelente. É, gostaria também de pedir a Deus que Deus derrame bênçãos sem medida nessa sua nova jornada, meu amigo. Que Deus lhe abençoe grandemente. E que tudo dê certo para você aí nessa nova jornada. Que Deus abençoe todos aí da Rádio Açaí. Né, para mim é um prazer muito grande poder estar participando aqui, poder deixar a minha mensagem para você nesse dia, minha amiga. No mais, é isso aí. Já estou ansioso aí pelas enquetes. Espero que você possa dar continuidade às enquetes aí pela
0: com
9: Rádio Açaí agora.
0: Com certeza.
9: Que para mim sempre foi um prazer muito grande poder participar. No mais é isso aí, meu amigo. Forte abraço para você. Que Deus abençoe a todos.
0: Amém,
9: que
0: amém.
9: Seja uma semana maravilhosa e grandiosa perante os olhos de Deus, tá, meu amigo?
0: Grande abraço. Valeu, povo de Mararu, do Mararu, bairro Mararu, Santarém. Alô, Gilvandro! Aqueceu a voz aí, Gilvandro! Cadê o Gilvandro?
10: Vamos aquecer novamente.
0: Hã?
10: Bora lá?
0: Bora, agora sim. Vamos lá então, Gilvandro Costa, ao vivaço.
10: Esse é o momento Seca Boteco do Gilvandro Costa. Puxa mais!

ao vivo aqui pela Rádio Açaí. Como é que é, Gil?

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14: Muito, mas muito bom dia mesmo pra você! Sintonizando a nossa rede de rádio Açaí FM, hoje direto de Alenquer. Bom dia, Açaí! Agradecendo o seu carinho, a sua audiência no carro, em casa, na internet. Claro, a turma que está agora nesse momento preparando aquele almoço muito especial. Nossa! Já dá até de sentir aqui esse cheirinho, né, gente? Ah, hein, Giovana? Rapaz, o que tem aqui de foto, de convite? Você quer o quê? Tamuatá? Rapaz, escolhe. Tamuatá, Cari, Curimatá.
15: Rapaz, entre esses três aí, todos os três são bons.
14: Mapará, já veio
15: de Mapará. Os três, todos são bons, mas assim, a gente vai... excluindo os menos bons, né? E deixando os melhores.
14: Eu vou excluindo assim. O que eu tô muito tempo sem comer? Aí eu vou lá. Eu coloco em primeiro lugar. Tamuatá.
15: Tamuatá. Eu acho que o Tamuatá, ele tá em primeiro lugar hoje. Pra hoje, ele tá em primeiro lugar. E o Acari eu gosto também, mas o Tamuatá é...
14: Então, Dona Maria, olha, atenção vocês que mandaram aí o convite do Tamuatá. Coloca água no carro. Givaldo aí que a gente está chegando. Ô, Givandro, meu irmão, como é que fica agora a trajetória do Givandro? Hoje você está aqui, vai passar mais uns dias com os amigos e familiares e depois segue cumprindo a agenda, né? Como é que está a agenda?
15: Eu estive sábado, estou até com a voz aqui um pouco cansada. Desculpa para a galera aí que a minha voz não está 100%. Mas eu tive um show na quinta-feira, eu não dormi, né? E na quinta-feira que eu já estava me preparando para viajar, porque foi a primeira vez que eu trouxe minha esposa e meus filhos para conhecer o Festival da Galinha Caipira. Então a gente veio no barco na sexta e eu tô retornando de avião na quarta-feira para Manaus. Porque quinta-feira eu já tenho um show em Manaus. Sexta-feira eu tenho em Silves, no Amazonas. E no sábado eu tenho no interior de Urucurituba também, Amazonas. E aí a gente veio, né, com essa rotina de viagem, sem dormir. E sábado eu cantei ali na comunidade de passagem aqui em Monte Alegre. E eu não dormi, assim, irmão. Cheguei em casa às 5 horas da manhã. Aí já sabe, fui pro interior, já fiquei no interior, os galos começam a cantar, os gansos começam a gritar e ninguém dorme. Aí tinha um festival da Galinha Caipira, já emendei direto, já fui dar um soninho ontem à noite. Tinha esse compromisso com você aqui também hoje, uma rádio Açaí e a sua estreia, e tive que vir pra cá. Mas graças a Deus, teve um projeto aí que eu gravei, que foi o Arrocha no Boteco 1. Já tá com mais de 500 mil, quase 600 mil visualizações no YouTube. E em dois canais, mas tem vários canais que postam aí as minhas gravações. Também eu deu muito certo, gravei o Arrocha no Boteco 3, que só no meu canal está com mais de 300 mil visualizações, quase 400 mil no meu canal do YouTube. Tem outros canais que tem vários, mais de 200 mil visualizações lá também. E eu estou gravando, agora eu acabei de lançar o áudio, só o áudio que está no YouTube, né? Já está disponível lá o Arrocha no Boteco 3.0. E aí vai vir agora em final de outubro, se Deus quiser, eu gravo o audiovisual do Arrocha no Boteco 3.0.
14: Vai ser onde? Já tem local?
15: Assim, bom, eu até... O meu sonho é gravar um audiovisual aqui.
14: Aqui na Terra.
15: Eu, infelizmente, ainda não gravei por algumas dificuldades. Tipo, a gente na correria, viajando.
14: E deixa a logística,
15: pra,
14: né?
15: Pra gravar,
14: né?
15: Logística. Pra gravar aqui, a gente tem que se programar bem antecipado.
14: Tem uma galera boa aí, ó. Olha pra ele aí, ó.
15: Tem uma galera aí, eu já tô conversando aqui com um rapaz que trabalha com filmagem, a gente vai organizar isso aí. Se Deus quiser, esse ano ainda a gente faz aqui em Alenquer.
14: Edivandro, mas ainda tem vaga pra esse ano pra quem quiser contratar você?
15: Eu tenho, acho que poucas datas, graças a Deus, já tem um show marcado até pra maio do ano que vem, né? Maio, março, abril, janeiro. Mas agora em outubro... A gente tem dois finais de semana que a gente não toca por motivo da eleição, né? Que é o primeiro e segundo turno. E aí, novembro, deve ter aí umas duas datas em novembro, livre. Dezembro, eu já tô fechado, tô cheio também. Inclusive, até meu Réveillon está aqui no Murumuru, no Réveillon.
14: Sim.
15: E dezembro também já tem algumas datas fechadas. Mas é só entrar em contato comigo, vou passar aqui o contato mais uma vez, que a gente vai vendo.
14: Vamos
15: as
14: lá.
15: Datas que estão vagas aí pra...
14: 93?
15: 092.
14: 092, pronto.
15: 092... 992156277. Vou repetir aí. 092 99215 6277. Me chama aí que nós vai.
14: Pra tremer tudo, até aquelas estruturas inatingíveis. Givandro Costa, ao vivo hoje aqui no nosso Bom Dia Açaí, direto dos estúdios, montado aqui com toda a estrutura, bonito, lindo esse estúdio, né? Pra quem está acompanhando pela rede social, já deu pra sentir esse clima, essa mega estrutura da rede de rádio Açaí FM. Você falou no Festival da Galinha Caipira, estou sabendo que a turma toda tá ligada com a gente lá. Região de Santo Antônio da Gertrude.
15: Rapaz, e hoje tem um negócio de uma resenha lá, Sivão. Hoje agora
14: hoje
15: à tarde.
14: Que, hoje que o negócio pega.
15: Hoje é o tira-ressaca do Festival da Galinha Caipira, com a galera aqui, toda essa galera que trabalha, e trabalha muito, né? Que o Festival da Galinha Caipira, principalmente a mulherada lá, trabalha bastante na área da cozinha.
14: Hoje,
15: e os homens na parte lá da limpeza, da pintura.
14: Hoje o dia são deles, então.
15: Hoje o dia é deles. Eu, certo. Saindo daqui, eu vou correr pra lá. Vou participar dessa festa, que eu viajo só na quarta-feira. Já me programei para ficar aqui, até por aqui, até na terça, na quarta-feira, vou para Santarém, então a gente
14: Pronto.
15: Vai retornar para Manaus.
14: E olha, não vai faltar oportunidade, a gente chega aí com vocês a qualquer momento, houve os imprevistos, né? Mas a gente com certeza está sempre em conexão por aqui. A minha sogra que acompanha agora, Dona Socorro, toda a família, Pedra Redonda, Igarapé da Raiz, Igarapé, as comunidades lá, né? Entrou ali no quilômetro 21, começa, Camburão...
15: Toda aquela região ali. Aí falar no show de ontem lá, tava ontem, deu tabacato. O festival tá crescendo muito, né? E eu cheguei ontem lá ali, logo na chegada na Igreja dos Crentes,
14: ali
15: já tinha carro estacionado. Meu Deus. Ano passado eu consegui entrar com o carro para lá.
2: Esse ano não mais.
15: Não consegui, ontem tivemos que carregar o material a certa distância, mas isso é bom para a comunidade.
2: Sucesso, né?
15: Tivemos
2: representa
15: um...
2: sucesso.
15: Veio uma chuva abençoada, porque estava quente demais, caiu uma água top.
2: Olha, legal.
15: Houve uma falta de energia, tivemos um paredão que desligou em algum momento do show lá.
2: Mas não tirou
15: briga. Deu uma
2: friadazinha
15: no show, mas depois a gente voltou ao normal de novo e foi top a festa.
2: Foi show de bola. Parabéns aos organizadores, sucesso com certeza. Sempre com apoio aqui da Rádio Açaí FM e também quando a gente pode, a gente vai sempre dando esse apoio logístico, moral, para todos os eventos culturais da nossa cidade, da nossa região. Meu amigo DJ Genivaldo está me acompanhando na comunidade Garapé da Raiz. Alô, DJ Genivaldo, a sua genitora, os filhos e todos os amigos e amigas também aí da comunidade Garapé da Raiz.
15: Rapaz, o homem está lá no Garapé da Raiz?
2: Garapé da Raiz, está de
15: Genivaldo, rede. Genivaldo, continua na luta aí, com certeza um dos caras que... o Genivaldo é um dos caras que divulga muito o Gilvandro Costa na sua aparelhagem lá, que é top, um som de qualidade. Obrigado, Genivaldo. Tamo junto, é nóis.
2: Verdade. A minha história começou por lá também, né? De forma acidental, cheguei por lá pelo Som Tropical, o Genivaldo me acolheu. E aí, tô aqui falando besteira todos os dias.
15: O moleque gostava de dançar house, né? Era assim, era house.
2: É isso aí. É a vida. Grande história, são tempos bons que não voltam, mas estão aqui nos nossos corações, com certeza, muitas histórias boas. Realmente a música, ela tem esse passe de mágica, né, Givando? Quando a gente ouve, aí vem a cena, aí vem as lembranças.
15: Galera, eu vou contar um segredo pra vocês do Acivan aqui, tem muita gente que não sabe, o Acivan fazia parte aí do grupo Anjos, participou, né? Anjos do Help, era isso?
2: Ganses
15: do Help.
2: Vários.
15: O homem dançava, rapaz, né?
2: Vamos lá, Gilvandro, com as saideiras já, Gilvandro? São as saideiras? Vamos lá, o pessoal...
15: Vamos lá, vamos dar uma...
2: Quer dançar mais um pouquinho?
15: Vamos fazer umas quatro músicas aqui pra gente fechar com chave de ouro. E o programa continua aí com a Sivan. Gente, obrigado a Sivan Monteiro desde já pelo convite, pela essa parceria que vem de longas datas. Também aqui a toda a direção da Rádio Açaí FM. Obrigado pela oportunidade que... Uma mídia dessa aqui pro cantor é bom demais pra gente, a gente não pode perder, entendeu? Todos os interiores ouvindo a gente aí, então acredito que isso... Acredito não, né? Eu tenho certeza. Uma mídia dessa aqui na rádio é top demais, se você for pagar, sai caro. Então,
2: a gente
15: ser convidado é um prazer.
2: A rede de Rádio Açaí tem esse propósito também de fazer, né? Dando essa oportunidade para os artistas, para os talentos de Santarém, de Alenquer, de Monte Alegre, de Óbidos, de Oriximiná. Nós vamos ter quadros aqui, João, nas sextas-feiras, com bandas, né? Com músicas regionais.
15: Eu lembro que você fazia isso quando você morava. Quando você morava aqui em Alenquer, você fazia esse show de calouros nas praças.
2: Tem muito cantor aí que está hoje fazendo sucesso.
15: Eu participei bastante, né?
2: Que a gente revelou naquela época, né?
15: Isso,
2: e a gente
15: isso,
2: vai
15: isso.
2: resgatar tudo isso. A rádio vai sair do estúdio, gente! 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Gilvandro Costa, ao vivo!
15: Continuando, Seca Boteco!

0: Festa! Programação ao vivaço pra você, tudo é ao vivo, é assim mesmo, né? Que funciona. Olha, gente, daqui a pouco a gente vai dar um giro também com os nossos repórteres. Já já tem informação chegando da sua cidade, do seu local, aonde você está ouvindo a nossa FM Açaí. Abração pro meu amigo Cláudio, nossa amiga Vera. Cláudio tá com a gente também acompanhando. Grande abraço aí, Cláudio. Grande abraço aí, a Vera. Todo o pessoal acompanhando, aliás. Hã? Enquanto... Tá, tá ok aí? Pode liberar? Hã? Já dá pra liberar? Então vamos lá. Então vamos lá, Gilvandro.
1: Ele vai reiniciar. Aqui tá normal aqui?
0: Tá tudo sob controle.
1: Pisaram no cabo, pisaram no cabo. Pisaram no cabo.
0: É assim que funciona, é muita gente nos estúdios.
1: Passa pra cá, passa pra lá.
0: É. Ah, não esquenta não.
1: Que vai ser o cobaia.
0: Não esquenta não, que o povo já sabe como é que funciona, né? Já sabe, quando é ao vivo é assim.
1: Pisaram no cabo, meu viola.
0: Vamos lá, maestro! Gilvandro.
1: Mas o teclado do homem é tecnológico, é igual ao computador, tem um tempinho para reiniciar.
0: Ah.
1: Enquanto isso, Sivan, voltando aqui o para quem não sabe, a época da banda Arcozeiros, né? Que a gente já comentou esse assunto sobre a galera que entrou agora há pouco na rádio. Eu era o vocalista da banda Arcozeiros, que lá, lá, ia, lá, ia, lá, ia, amor assim não dá. Todas as composições da banda Arcozeiros são de minha autoria, são minhas composições. Tem gente que às vezes... Tem umas pessoas que às vezes que comenta nas minhas redes sociais sem conhecer a minha história, né? E eu sempre falo isso, ó. Quer falar de mim? Pesquisa a minha história. Uma vez um rapaz que comentou lá assim, não tem música própria, não sei o quê e tal. E você, como conhecedor da minha história, sabe que eu tenho muitas composições, assim como Banda Pintacuia já gravou músicas minhas, Banda Venda Recife já gravou músicas minhas, bandas... Até Banda de Orochim Miná já gravaram músicas minhas. Aproveitar aqui para mandar um alô para nossa amiga Amanda... Ilma Amanda, que está escutando a gente lá em Porto Velho. Ligado na Rádio Açaí.
0: Que FM. Legal. Abração para você. E aí, olha, Matheus? Ei, conhece essa voz aqui, ó? Eu ouvi aqui essa voz agora. Rapaz, ele tá no almoço também. Alô, Cláudio!
2: Fala, Sivan Monteiro. Bom dia, cara. Dá um alô aí pra Dona Vera, que ela tá ligadão no teu programa aí, bicho.
0: Ei, Dona Vera! Prepara o almoço aí que a gente tá chegando. Abraço, Dona Vera.
3: Bom dia, Sivan Monteiro.
0: Bom dia, bom dia.
3: Seja bem-vindo, meu amigão, pra nossa linkar de novo, né? Que o senhor seja feliz na sua jornada de trabalho, né? Sou idalista aqui de São José Curumim, desejando tudo de bom pra você na sua jornada, meu amigo.
0: São José Curumum, aquele abraço! Tem mais gente querendo falar!
4: Bom dia, meu amigo Sivan Monteiro.
0: Bom dia!
4: Seja bem-vindo à sua nova casa.
0: Obrigado.
4: Casa essa que sempre foi sua, né?
0: Gratidão.
4: Estamos sintonizados no programa e gostaria de dar um salve para o Carleilson e o Elivaldo e o Henrique, que estão em São Paulo.
0: Opa.
4: Sintonizados no programa.
0: Legal,
4: ouvindo
0: legal,
4: lá.
0: Legal.
4: E que Deus possa lhe proporcionar dias melhores, meu amigo, não só você, mas todos nós que estamos por cá. Que Deus nos dê e nos abençoe. E que Ele lhe proporcione dias bons, para que você possa transmitir também para outros ouvintes que estão na escuta, que às vezes tem ouvinte que está naquela... sabe, meio depressivo, mas com as suas palavras, com a sabedoria, você leva cada uma, cada coração, a mensagem de paz, a mensagem de amor, que levanta qualquer coração estarrecido. Da sua amiga, meu amigo, Lulu Borges.
0: Opa!
4: Estamos sintonizados. Eu, o Zazá, Juju, Negão, estamos na escuta do programa.
0: Maravilha. Obrigadão. Obrigadão pelo carinho. Obrigado pela consideração. É recíproco aqui o carinho. Pode confirmar, viu? Acredite nisso. É recíproco o carinho que vocês retransmitem, essa energia positiva, né, Gilvandro? Isso daí, com certeza... a gente fica muito feliz por esse reconhecimento, né? Claro que a gente não vai aqui jamais ficar soberbo, né? Prosa,
1: não. Não, jamais.
0: Sabemos que o compromisso aumenta, né? O compromisso aumenta, a responsabilidade aumenta.
1: Eu sou um tipo de cantor que E tem algumas pessoas que me chamam de chato e tal, mas o meu, a minha chatice é pra que eu leve um trabalho o melhor que eu posso fazer com equipamentos de qualidade. Às vezes a gente chega aqui, se o som não estiver legal, fica um pouquinho meio chateado, mas é porque a gente quer apresentar um trabalho de qualidade pra quem tá nos assistindo, Simão. Isso eu acredito
0: isso
1: que
0: é verdade.
1: É na transmissão de rádio e um áudio legal.
0: Exatamente.
1: Uma tudo isso é normal, né?
0: A gente não quer ser o melhor, mas a gente quer fazer
1: o melhor.
0: O melhor.
1: Exatamente.
0: É por isso que ele vai fazer o melhor agora. Gilvandro Costa de volta ao Vivaço na Açaí FM.

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1: É ao vivo, direto da rádio Açaí FM, a primeira rádio do nosso estado do Pará, bombando cada vez mais. Gilvandro, parece que começou ainda agorinha, cara, tô vendo pro relógio agora. 11 horas e 9 minutos na cidade, na nossa região, no Baixo Amazonas. Mais uma vez, gratidão, Gilvandro. Obrigadão mais uma vez por aceitar o nosso convite. Realmente, hoje eu me senti muito mais feliz, alegre ao lado de alguém também, né, que faz parte da raiz. E nada melhor do que essa conexão, porque nós estarmos ali em sintonia há uns 20 e tantos anos atrás, não há muito tempo não.
2: Só pensa que a gente já é velho.
1: Né?
2: É porque a gente começou cedo, irmão, a gente começou cedo.
1: A gente começou praticamente junto, né, você na música.
2: Comecei a cantar já, vivendo da música, em botecos, barzinho, aos 15 anos de idade. Aos 15 anos eu já tava fazendo fazendo as minhas tocadas, cantando 5 horas de música pra ganhar 100 conto, mas já vivia de música na época, e aos 15 anos de idade eu já tava vivendo da música, e hoje eu tô com mais de 20 anos de música já, assim que vivo da música, né, tem mais de 20 anos. Só de Arcozelos, na verdade Arcozelos tem isso aí, né?
1: Arcozelos
2: foi em 2002, por aí mais ou menos, que Arcozelos estourou. E a gente, a Cruzeiro tá com 25 anos, tá fazendo? Vai inteirar 25 anos, 24 aí. Essa faixa aí, né?
1: 24, dependendo do mês, se foi em novembro, vai completar.
2: Não, mas nós estamos ficando setembro... velho mesmo.
1: Não, nós começamos cedo, a gente tava com 8, 9 anos de idade, pronto.
2: Eu me sinto aí um rapaz ainda
1: de... Com mais 20, a gente tá com 30, um pouquinho mais novo que o Sérgio.
2: A gente tá nesse papo aqui, pra descontrair, eu não vou falar aqui o nome do rapaz, mas tem um amigo meu aí que começou há pouco tempo a cantar, inclusive ele aqui de Alenquer, ele falou pra mim assim, ô, Gilvandro, já tô cansado, cara, tô me sentindo cansado já. Eu falei assim, tu tá cantando há quanto tempo? Ele disse, tem uns 5 anos que eu comecei. Eu digo, meu amigo, tu já tá cansado?
1: Tem muita ainda. Muita estrada ainda.
2: Tem muita areia ainda pra jogar nesse caminhão.
1: Gilvandro, meu irmão, obrigado. Sucesso pra você sempre. Conte com a gente, estamos juntos. Com certeza não vai faltar oportunidade pra gente voltar a se encontrar novamente aqui pela rede de rádio Açaí. E você que é cantor, você que tem talento, sinta-se convidado também. Entre em contato com a nossa produção pra gente agendar e também fazer a acontecer. Gratidão, Gilvandro.
2: Obrigado, Silvão. Agradecer primeiramente a Deus por manter a gente de pé, com saúde, livrar a gente que está sempre viajando aí, livrar a gente de todos os perigos, fazer com que a gente nos proteger para que a gente volte sempre em segurança para nossa família, né? Chegar até o local de trabalho e depois retornar para casa, para as nossas famílias, cuidar dos filhos, voltar para a esposa. E, enfim, e agradecer a cada um daqui da Rádio Açaí, desde a galera da técnica, a galera ali da recepção, a menina ali que recebeu, atendeu a gente muito bem, e ao proprietário da rádio, diretor da rádio, e a você que, mais uma vez, que trouxe a gente aqui para fazer essa participação legal. Tamo junto, a parceria continua. Valeu, galera, e a você, ouvinte, que sem você não existe rádio e não existe festa para nós cantar.
1: Isso é verdade. Valeu, a gente já volta, segura aí!

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1: Repórter Açaí, trazendo as principais informações que movimentam a segunda-feira. Vamos direto para a cidade tribal. Ailton Lima está comigo agora ao vivo. Alô, Ailton. Quais os acontecimentos que vão marcando a segunda-feira em Juruti? Um grande abraço. Bom dia para você, Ailton.
2: Olá, muito bom dia para você, Silva Monteiro, bom dia para os ouvintes da rede de rádio Açaí FM. Nós falamos do município de Juruti na manhã desta segunda-feira, início de uma nova semana. No momento, Juruti está com 31 graus, com a sensação térmica de 35, o sol dando ar da sua graça, nosso verão amazônico aqui.
1: Quentíssimo.
2: Olha, o final de semana com um crime na zona rural de Juruti, na região do Batata, na comunidade São Raimundo dos Metais. Vítima, um senhor de 48

0: anos, nome Cledimilson de Souza. Ele faleceu ontem. O acusado é Erivelton Pimentel Barros. Foi localizado vulgo boi nas matas da comunidade pela polícia e ele estava ferido com tiro de espingarda e foi levado para o hospital municipal, aonde veio a falecer na noite deste domingo. Então, ele assassinou o Cledimilson, depois foragido da polícia nas matas da comunidade, ele foi localizado, mas também estava ferido com tiro de espingarda. Os dois tinham uma rixa na comunidade e aí ocasionou nesse crime que aconteceu, portanto, na zona rural do município de Juruti. Tivemos também registro de 4 acidentes de moto, dois aqui na zona rural de Juruti e 2 na cidade, com apenas danos materiais e aí ferimentos leves. Temos informações sobre as eleições de 2026 aqui do cartório municipal de Juruti, cartório eleitoral. Nós tivemos aqui treinamento no sábado pelos mesários que vão trabalhar, que são voluntários que vão trabalhar nas eleições de 2026 em Juruti. Aqui funciona a 105ª zona eleitoral com 138 sessões. 39.199 eleitores estarão dispostos a votar nas eleições de 2026 aqui no município de Juruti. Me informou aqui o doutor Henrique Matias, que é o chefe do cartório eleitoral. Tá, são essas as informações que nós temos para os amigos da rede de rádio Açaí FM. Okay. Aí no estúdio, ao comando de Acivan Monteiro, um forte abraço, muito bom dia para você.
1: Valeu, obrigadão, grande Ailton Lima, com as informações de Juruti, da nossa região, os assuntos que movimentam. Aliás, os acidentes não foram registrados somente em Juruti, né? Infelizmente, nós tivemos vários registros em vários pontos do nosso estado do Pará, né? Inclusive com mortes. É lamentável, né? Lamentável quando essas ocorrências vêm sendo registradas e aí a gente tem a perda do ente querido, né? Alguém que estava bem de saúde e de repente ocorre a fatalidade. Nós tivemos em Santarém pelo menos 3 mortes no trânsito no final de semana. Nós vamos trazer os detalhes na edição de hoje. Mas o que é importante nesta manhã, gente, é trazer esse alerta, não só para Santarém, onde aconteceram esses acidentes, esses sinistros, né? Que hoje a palavra que nós temos é técnica pelos nossos órgãos oficiais é que são sinistros com resultado morte. Foram 3 famílias, lamentavelmente, que sofrem agora pela perda do seu ente querido. Então, esses acidentes em Santarém deixam esse alerta, que não é somente, como eu falei, para o povo de Santarém, mas é um alerta para todos nós aqui de Alenquer, alerta para você que ouve em Curuá, em Óbidos, Oriximiná, Juruti, Monte Alegre, toda a nossa região, né? O alerta, inclusive, porque nós estamos falando de vidas que já estão indo de uma maneira, lamentavelmente, às vezes até, né, chocando a nossa sociedade, pelo impacto, pelas ocorrências. Então nós precisamos falar mais, gente. Precisamos falar mais sobre responsabilidade no trânsito, né? É necessário que colocamos em prática essa conduta responsável quando nós decidimos utilizar um veículo automotor, seja motocicleta, seja carro, né? É necessário colocar essa responsabilidade. Infelizmente, a fiscalização também acaba contribuindo, né, com essas ocorrências, com esses sinistros. A gente tem vários fatores que contribuem, né? Tem também a estrutura das nossas ruas. A gente sabe que tem cidades que não têm esse olhar, né, por parte dos nossos representantes e acabam deixando uma via arriscada, e é necessário que os motoristas, principalmente os motociclistas, possam fazer a sua parte. Possam fazer a sua parte na hora de pegar esse volante, seja da sua moto, seja do seu veículo, né? Porque é uma família, gente, que perde um pai, que perde uma mãe, que perde um filho, que perde um irmão, né? E alguém que saiu de casa, lamentavelmente, vem aquela triste ligação, né? Que não vai voltar mais. Que possamos pensar nisso, que possamos usar, lamentavelmente, essas tragédias para a gente refletir. É por isso que o alerta vem agora da rede de rádio Açaí, para a gente reduzir as nossas velocidades, para a gente respeitar as nossas leis, para a gente usar os acessórios importantes, capacete, cinto de segurança, e jamais dirigir depois de beber. Não misture. Nunca deu certo, não é agora que vai dar. Então fica esse alerta da rede de rádio Açaí para toda a população, porque nenhuma pressa é maior do que a vida. O nosso maior compromisso, gente, no trânsito, deve ser chegar. Chegar com segurança, né? E permitir que o outro também chegue com essa mesma segurança. Pense nisso.
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1: Vamos lá, voltando ao passado pra você com as melhores que marcaram um grande tempo, um grande momento.

0: Açaí FM, essa aí é pra você recordar. E claro que veio muitas boas lembranças, né? Que de abelha, lágrimas de chuva. Aliás, o meu amigo Fernando, que está em São Paulo também, gosta demais dessa música. E você que gosta, o especial pra você, que de abelha, na sua rede de rádio Açaí FM. Eu também estou contando as horas, foi muito rápido, viu? Estamos caminhando para as 12 horas, daqui a pouco tem horário eleitoral gratuito a partir do meio-dia, obrigatório no rádio, e a gente já vai fazer o sorteio, hein? Você que mandou o áudio, não saiu o seu áudio, me perdoe, gente. Perdemos o controle, centenas e centenas de áudios desde amanhã não param de chegar. Gratidão, carinho imenso por vocês aí, claro que a gente também vai, né, colocando aqui no sorteio para todos concorrerem. E claro que a gente vai brindar você ao longo da semana, está só começando. Abração pro Emerson de Souza Mendes, a Silvânia Batista, que mandou aqui esse recado, foi meu amigo Enéas. Isso, ó, tá todo mundo te acompanhando, a Sivan. Pessoal está aí na José Marques Soares, o patriarca em geral aí, a turma, né, que acompanha a gente. Valeu! Grande Emerson de Souza Mendes, grande abraço para você. Silvânia Batista, Wellington Vitor, Graziele Mendes, Josiele Freitas Soares. Também está comigo o Dierlison Freitas Soares, Silvério Batista Soares, Hélice Johnny e, claro, o seu José Marques, ele que é o patriarca da família. Um grande abraço, obrigado pela audiência também. Tudo bem, você de casa que está falando, bom dia! Alô, você de casa!
1: Olá, bom dia! Bom dia! Me chamo Paulo Vander.
0: Bom dia, Paulo!
1: Sou ouvinte assíduo do grande, nobre apresentador Acivan Monteiro. Já o acompanhava na outra emissora, não é aquele que vou abandonar. Desejo a ele e a Açaí FM muito sucesso. Toda sorte de bens, de bênção, de vindas de Deus para a emissora, para toda a equipe, para todos os jornalistas. Que Deus possa estar abençoando um crescimento e valorizando a Açaí FM. Forte abraço.
0: Grande abraço, meu amigo Paulo. Obrigado pela audiência. Tudo bem, você de casa? O almoço já está pronto aí, já? Bom dia.
2: Bom dia, meu amigo, Acivan Monteiro.
0: Bom dia, bom dia.
2: Parabéns aí por essa nova empreitada aí, que você possa continuar sendo aquela mesma pessoa, mesmo quilate que você sempre foi, parceiro, amigo. Aqui quem tá falando é o Johnny, da funerária Pax Popular.
0: Meu amigo Johnny.
2: Plano assistencial mais em conta que tem na cidade, Acivan. E gostaria de acrescentar, estamos aqui mesmo, qualquer coisa, se a população santarena estiver precisando de um plano acessível a todo mundo e barato.
0: Muito bem, é só chamar meu amigo Johnny, né? Vamos ligando aqui, Johnny, aí acaba que a gente perde aqui o contato. Tá me ouvindo, Johnny? Agora sim, apareceu sua voz, Johnny.
2: Da funerária, sim. 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Valeu, Acivan.
0: Olá, grande abraço.
2: Show de bola, meu amigo. Bola pra frente aí.
0: Valeu.
2: Você merece. E é isso que eu desejo para você. Toda a sorte do mundo, meu irmão.
0: Gratidão, Johnny.
2: Grande abraço.
0: Nosso parceiraço que vai seguir agora com a gente aqui pela rede de rádio Açaí FM. Ele que está também junto com a gente nessa parceria, nesse café da manhã hoje, proporcionado aí pelo Plano Assistencial Popular. Pessoal que está em Gurupá, grande abraço, Gurupá! Olha só, 60 horas de muita sintonia, grande Francinei, Francinei Alves. Está dizendo aqui, Deus abençoe sua vida, muitas bênçãos para todos nós, para vocês também. Gratidão, Francinei. Vamos lá, tem gente querendo falar, vamos lá para casa do ouvinte. Aqui quem fala também, não assinou o nome, mas disse, ó, muita alegria, amor no coração. Abençoada segunda-feira para todos nós. Valeu. Abraços a... quem é? A Mita Mota. Tia Ana. Oriximiná. Alô, Oriximiná. Todo mundo ligado em casa. É, tô com meu neto, ela disse. O neto Vinícius. Em Oriximiná, recebendo o nosso abraço, a Mita Mota. Tia Ana de Oriximiná. O Arlisson Costa. Abração para a galera de Miriti Novo. Está confirmando a audiência também, Miriti Novo. Parabenizando aqui também a nossa querida Ivalnice Mota, de Alenquer. Desejando boa sorte para nós, para todos nós que fazemos Açaí FM. Tem mais gente querendo falar. Tem a Rosiane, do bairro Aeroporto. Manda um alô para nós aqui, ela disse. Aeroporto de Alenquer, né? Aqui no bairro Aeroporto de Alenquer. Grande abraço para vocês. Tem mais. Grande Flávio também está no bairro Santarenzinho. Alô, você de casa, bom dia.
3: Bom dia, grande Acivan Monteiro. Opa. Aqui que está falando é o Bruno Meirelles de Santarém. Estou passando aqui só para desejar parabéns para você nessa sua nova fase da sua carreira profissional de sucesso. Dizer que uma grande rede de rádio como a Açaí FM merece com certeza um grande locutor, um grande comunicador como você. E dizer que a Açaí FM está super bem servida de locutor aí para agitar as manhãs na nossa região. Se tem uma pessoa que é fera, que entende de levantar o alto astral aí dos ouvintes, é você, com certeza. Eu sou fã do seu trabalho, você é muito fera e com certeza vai ter muito mais sucesso aí na sua nova casa. Um grande abraço para você e sucesso sempre, porque... de comunicação você entende. Um grande abraço, meu amigo. Tudo de bom pra você aí.
0: Valeu, Brunão. Brigadão. Esse Bruno Meirelles é o cara. Mas é um dos melhores também locutores de Santarém, acompanhando. Obrigado a todos os nossos parceiros, nossos colegas locutores de Santarém, de Alenquer, de Oriximiná. Aquele abraço. Obrigado aí pela mensagem de boa sorte. Tudo bem? Bom dia. Quem fala?
4: Bom dia, Silva Monteiro. Seja bem-vindo na Rádio Açaí FM. É o Charles daqui de cidade de Alenquer.
0: Charles...
4: audiência total aqui da rádio Açaí FM em toda a região, né?
0: Obrigadão, Charles. Valeu. Bom dia, você.
5: Bom dia, ouvinte da Super Rádio Açaí FM. Hoje, 21 de setembro, comemorado dia da árvore, o dia do radialista. Infelizmente, hoje mudaram a data, né? Mas era hoje, dia 21 de setembro, comemora o dia sim do radialista. Ainda, né? Agora... comemora-se em duas datas, mas hoje, 21 de setembro, era comemorado o dia do radialista. Parabéns a todos os radialistas que fazem parte da rede de rádio Açaí em todo o Interlã Paraense. Um bom dia, José Ferreira de Freitas, Ramal Poço Verde, ligado na programação da Melhor.
0: Valeu, obrigadão, meu irmão. A gente já volta trazendo o seu nome, já com a lista dos ganhadores de hoje. Segunda-feira está só começando. 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
2: Vem cá.
3: Tudo bem, Acivam?
2: Tudo dia, muito dia, rápido, tudo morto, né?
3: Rapaz, o negócio passou.
2: Essa foi a sensação hoje.
3: Então, passou muito rápido
2: Meu
3: o tempo
2: Deus
3: hoje.
2: O relógio diminuiu, foi?
3: Rapaz, só pode.
2: Meu amigo Carlos André. O Carlos Daniel, perdão.
3: Isso.
2: Carlos Daniel, ele que é o nosso maestro, ele que é o nosso guru aqui das técnicas, né? Das nossas lives, aqui do Grupo Açaí, né? Nosso editor. É tudo, meu amigo. É repórter, é profissional também da área humorística, né?
3: E ele é de tudo um pouco.
2: Tudo um pouco, cara. Eu sou fã dele desde pequenininho. O Carlos Daniel, gente, ele está acompanhando o nosso WhatsApp e a gente vai fazer o sorteio, porque daqui a pouquinho tem horário político, né, Carlos?
3: Isso mesmo, tá chegando daqui
2: e
3: a
2: aí?
3: Pouquinho, né?
2: Deu conta do recado aqui
3: cara,
2: no nosso WhatsApp?
3: Muita mensagem, Silvan, muita mensagem, graças a Deus, a audiência
2: bugou,
3: lá em
2: bugou.
3: Cima. O WhatsApp fechou umas 3 vezes ali, mas a gente conseguiu.
2: Deu certo.
3: Conseguiu,
2: né?
3: Pegar o número de todo mundo aqui.
2: No final, tudo dá certo,
3: tudo
2: cara.
3: Tudo dá certo, com certeza, meu amigo Silvan.
2: Olha, vamos desejar boa sorte aqui para a nossa audiência.
3: Vamos.
2: E agradecer, viu, Carlos, porque muita gente participou. A gente, claro, sabe que nós não conseguimos dar conta do recado
3: não
2: hoje.
3: Não conseguimos dar conta.
2: Você que mandou aí a sua mensagem, não saiu o seu nome hoje. Você que mandou o seu áudio, não saiu o seu áudio hoje. Você que tentou ligar, não conseguiu falar. Calma, calma, calma, que está só começando. É, tem muita coisa pela frente, muitas águas vão rolar por aqui.
3: Uma
2: tem
3: semana
2: prêmios.
3: De premiação.
2: Olha, a semana inteira de prêmios. Carlos, conta pra mim.
3: Show de bola, amigo. Vamos lá.
2: Boa sorte pra
3: vamos
2: todo mundo.
3: Vamos agora, vamos dizer boa sorte pra todo mundo. Vamos aqui ativando o sorteio. Pegamos contato de todos os participantes de hoje. A gente foi uma tarefa difícil porque foi muita gente, pessoal. Mas a gente conseguiu. Vamos lá para a primeira premiação. Uma recarga de gás do nosso patrão. Neto Macedo,
2: grande
3: lá da
2: Netão.
3: Liquid Gás.
2: Meu amigo Neto, obrigadaço aí pela companhia, pelo apoio total e moral, sempre com a gente, valeu. Vamos lá, vai pra onde? Vai pra... Giro
3: vamos
2: Globo.
3: Vamos lá, Giro
2: Globo.
3: E parou. Nossa primeira recarga de gás, Ivanice Mota.
2: Pra onde, Carlos?
3: Alenquer, Pará.
2: Aqui pra Alenquer.
3: Aqui de Alenquer.
2: Dona
3: Ivanice já pode comemorar que a recarga do mês está paga.
2: A garantida por conta da Rádio Açaí em parceria com meu amigo Neto Macedo. Tem mais.
3: Vamos lá agora para mais
2: gira.
3: Uma recarga de gás agora. Lá pra...
2: Gira.
3: Vamos aqui.
2: Três.
3: E
2: agora,
3: a ganhadora
2: parou.
3: Foi da cidade de Oriximiná.
2: Alô, povo de Oriximiná. Você que mandou mensagem, fique atento. Vamos lá.
3: Quem ganhou a recarga de gás foi a
2: mais uma
3: Mirta.
2: Recarga?
3: Mirta de Oriximiná.
2: Alô, minha amiga Mirta, parabéns, minha querida, você merece. Alô, Oriximiná, parabéns. Mirta, faturando a recarga. Não se preocupe, Mirta, que a produção vai
3: entrar em contato
2: para passar todas as orientações.
3: Agora, Silvan, temos aqui um brinde surpresa lá da Rede Visual Net.
2: Rede Visual Net. É um kit.
3: Da Rede Visual.
2: Top, gente.
3: Top o kit.
2: Vamos lá.
3: Muito bom, vamos lá.
2: Boa sorte,
3: vamos
2: mais uma
3: girar
2: vez
3: nosso
2: você.
3: Globo aqui, meu gerente.
2: Gira. Saiu!
3: E a ganhadora foi a Larissa do Ramal do Escondido.
2: Alô, Larissa!
3: Alenquer.
2: Ramal do Escondido.
3: Alenquer.
2: Qual é a orientação? Nosso diretor aqui, para vir na rádio, receber, fazer retirada?
3: Hã? Vamos entrar em contato
2: Contato para passar, né?
3: Vamos passar as orientações
2: vamos
3: de como fazer sua retirada.
2: Pronto, Larissa, Ramal do Escondido.
3: Obrigadaço
2: pela companhia,
3: e é isso aí,
2: vocês.
3: Pessoal. Semana, amanhã tem mais brinde, a semana toda de brinde, a Sivan. Muito obrigado pela participação. E vamos pra cima aqui, tem muita coisa boa pra ir.
2: Muita, muita, muita coisa boa, pessoal. Carlos Daniel, nosso parceiraço, brigadaço. Meu amigo Sérgio, mais uma vez, nosso gerente local aqui de Alenquer, brigadaço pela acolhida. Nossa amiga Maria, todo mundo aqui que preparou o cafezinho, né? Recepcionou todo mundo, obrigado pela acolhida. Olha, gente, eu estou sendo tratado, já estou até com vergonha da turma aqui, né? Pelo tratamento, mas eu fico muito feliz. Obrigado, viu? Obrigado, nosso diretor. Obrigado aí pela parceria, por confiar. Nosso diretor, nossos diretores, proprietários, Júnior Canto, sua primeira dama, né? Nossa querida, que está sempre com a gente também, esposa do Júnior Canto. Hã? É verdade. Aliás, ela é sensacional, gente. É uma família unida, junto com você que acompanha da sua cidade, também, que eu tenho certeza que vive essa união, né? Obrigado aí a minha família também, a minha esposa, que está lá em Santarém, acompanhando meus filhos, estão se recuperando aí, vai dar tudo certo. Um abraço, Apolo, um abraço, Arthur, minha esposa Deilma, todos os meus familiares. E para você que acompanha, valeu, amanhã tem mais, a partir das 8 da manhã. Eu aguardo você. Tchau, tchau, pessoal. Chegando aí o horário obrigatório, eleitoral.

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0: energia elétrica e a exploração de petróleo na margem equatorial são temas estratégicos para o desenvolvimento do Pará.
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1: Oi, muito boa tarde. Começando mais uma mega edição, mais uma semana incrível de Açaí na Veia com a sua amiga Natália Viana, a sua amiga de todas as tardes aqui da Rádio Açaí FM, Rádio Paidégua de ouvir. E hoje, né, nessa segundona maravilhosa, tivemos estreia de mais um grande comunicador aqui na Rádio Açaí FM. A partir de hoje, o nosso amigo A Sivan, é isso, né? Eu vejo, eu me confundo, se é a Sivan, é a Sivan, né? É a Sivan Monteiro, ó, meu amigo, a Sivan, seja muito bem-vindo à Rádio Açaí FM. Veio pra chegar, pra comandar, pra conquistar todos os nossos ouvintes e também fazer aquela comunicação super legal, aquela companhia incrível que a gente sempre ama. Seja bem-vindo, querido. Ó, é isso aí, gente. A gente sempre tá preparando algo muito especial pra você. Ainda está por vir novas pessoas e logo, logo você vai estar conhecendo aqui na Rádio Açaí FM. E hoje também é um dia tão importante, além de chegar colega novo na Rádio Açaí FM, também hoje é um dia muito importante sentimentalmente para quem é comunicador. Como assim, Natália, sentimentalmente? Porque hoje, há uns 5, 6 anos atrás, um dia de hoje, era comemorado o dia do radialista, mas devido a algumas reorganizações, lei e tudo mais, o dia oficial mesmo é dia 7 de novembro, mas hoje ainda é comemorado por muitos comunicadores radialistas como o dia do radialista. Então, aí parabéns a todos que ainda comemoram essa data. Na verdade, é importante, né? A gente vai comemorar todas as duas datas, tanto hoje e quanto dia 7 de novembro. Ô, coisa boa! É isso aí, é sair na Vianária aqui com você, você pode interagir, participar. Mande a sua mensagem para o 93992-332001.
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Forrozão bom demais, a música Te Amo, Te Quero e Te Adoro. Ah, bons tempos, né? Rádio Pai Dégua de ouvir. 1h13. Muito boa tarde, seja muito bem-vindo ao nosso Açaí na Veia desta segundona. Você que acabou de ligar o seu rádio, acabou de se conectar ao nosso aplicativo. Chega mais, chega junto e aumenta o volume, porque tá vindo pedrada atrás de pedrada, meu amor. Não é pedra, não, é música boa mesmo. Que é daquela, sabe? Que a letra ainda é gostosa de se ouvir, tem mensagem legal, tem música apaixonante. Aqui você só ouve as melhores, principalmente as nossas paraenses, nosso brega marcante, o brega da saudade, o Tecnomelody. Você lembra que a gente conversou sobre isso no sábado, né? Pois é. Então aqui você curte os melhores ritmos paraenses, o nosso Açaí na Veia. Coisa boa. E vamos falar do dia de hoje? Segundona? Hoje, dia 21, é um dia muito importante, como eu falei ainda há pouco. Hoje, emocionalmente, muitos radialistas comemoram o dia de hoje, porque antigamente se comemorava o dia do radialista hoje, mas devido à alteração por lei, só é comemorado oficialmente no dia 7 de novembro. Mas além do dia do radialista, que está sendo muito bem comentado nas redes sociais, hoje é o dia do adolescente, dia do fazendeiro. Parabéns a todos os fazendeiros, ó, vocês têm dia, viu? Hoje também é o dia do tio, da tia e o dia internacional da paz, tá vendo só? Vamos falar um pouquinho sobre paz? E falando sobre paz, gente, falar um pouquinho desse conflito que rola na internet. Eu dar meu posicionamento em relação a esse conflito que tá tendo na internet em relação à política, né? Que é a questão da polarização. É tão triste ver que as pessoas, quando ela vê uma opinião, um pensamento divergente ao seu, em vez da pessoa respeitar, ela entra naquele conflito para querer impor a sua opinião em cima do outro. Eu acho isso tão feio, porque eu acho que se a pessoa já sabe o que quer, já acredita, tem o seu posicionamento, tem a sua ideologia, eu acho que respeito do outro, né? Eu acho que você não gostaria que ninguém estivesse lhe perturbando pelo seu posicionamento. Eu acho que a gente precisa viver essa paz, respeitar a opinião do outro, a decisão do outro. E a gente vê tantos ataques, tantas perseguições. Eu digo assim, de modo geral, eu não digo de um único lado, eu digo de modo geral. Eu digo que esse cenário, eu acho que ficou tão forte desde 2018, quando teve a primeira eleição, que teve uma mudança no governo. Eu acho que ficou uma coisa tão forte, tão triste. E a gente observa que toda vez que chega no ano de eleição, deve ter um conflito familiar, um parente briga com outro, não concordo com a opinião do outro porque apoia tal candidato, tal política. Eu acho assim, que cada um deve respeitar. Ah, eu sou fulano. Ah, eu também sou. Eu sou, na verdade, sou outro. Sou do outro fulano. Então, cada um apoia o que acha melhor. E é importante ter como embasamento respeito.

0: né? Porque é isso, a gente não vai conseguir pensar, nem todo mundo vai conseguir pensar igual. Cada um vai ter o seu pensamento, o seu posicionamento, e a gente só deve respeitar, tá certo? Um pouquinho sobre isso pra você, que eu tô acompanhando. Gente, o mundo todo, parece que o Brasil todo tá vivendo esse conflito. Falei, meu Deus do céu, vamos orar pela misericórdia de Deus. E também, vou falar do dia de hoje, além do dia da paz, hoje é o Dia Mundial da Gratidão. E aí, tu já agradeceu pelo dia de hoje? Já agradeceu pelo simples fato de você estar respirando, estar ao lado das pessoas que você ama? Pois é, então agradeça. Não só hoje, mas sempre. Agradeça também até as coisas ruins que acontecem na sua vida, porque tudo que acontece de ruim na nossa vida vem para melhorar, tá? Nada é por acaso. Pense nisso. 1h18, vamos ao som de Dia do Beijo.
1: Fala, negão!
2: Fala, Marquinhos!
1: Fiquei sabendo que hoje é o dia do beijo, hein?
2: Que delícia, moleque!

0: Eu que agradeço, meu parceiro. Esse é o nosso tom.
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1h53, e já chegando aqui para mandar aquele alôzaço sensacional do nosso ouvinte que está interagindo, está participando aqui pelo nosso WhatsApp e já mandando um alôzaço para Valdiza Gomes, do bairro do Planalto, tá ouvindo, curtindo a nossa programação. A Luciana, oi Lu, tudo bem contigo? Ótima tarde para você de segunda. Também o João Monteiro, oi João, tudo bem contigo? É isso aí, o Pedro, diretamente da cidade de Curuá, conectado, curtindo a nossa programação nessa segundona incrível, hoje dia 21 de setembro de 2026. Também mandar um super alôzaço aqui para Mila Nascimento, tá curtindo a programação em Paraná, Rondônia, é isso? Tá certo. Ah, tá certo, né? Beijão, Mila. Também a Vera Lúcia. Oi, Vera Lúcia, tudo bem com você? Ó, muito obrigada por curtir aqui a nossa programação nessa segunda, hein? Sensacional. E você que tá do outro lado e ainda não manda sua mensagem, mande agora mesmo. 939-92-33-2001. Não sai daí, sai porque daqui a pouquinho tem Açaí News e também tem a nossa receita do dia para poder você fazer aquele lanche saboroso, delicioso para toda a sua família nessa tarde, segunda-feira.

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0: Brega de Diogo, Minha Cinderela. Oh, brega marcante, gostoso demais.
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0: 2 horas e 10 minutinhos, Dil. Depois de ouvir essa ótima música aqui na nossa programação, vamos no nosso quadro maravilhoso de todos os dias, Receita do Dia. Então, pega o papel e a caneta e anote essa receita deliciosa, gente. Arroz com lentilha e bacon. É, receita boa essa, viu? Olha, eu ouvi aqui ela, o preparo dela é muito rápido. Acho que ela fica pronta em menos de 25 segundos. Minutos, tá? Não vou mentir, tá? É 25 minutos, tá? É muito rápido e prático. Então, aumenta o volume porque tá chegando aí. Receita do dia.
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4: Para você que gosta de ter sempre em mãos uma receita prática, saborosa, anote nossa receita de hoje, que é arroz com lentilha e bacon. Os ingredientes são 2 xícaras chá de lentilha, 1 tablete de caldo de legumes, 3 xícaras chá de água, 2 folhas de louro, 200 gramas de bacon, 1 colher sopa de óleo, 1/2 xícara chá de cachaça, 3 xícaras chá de arroz branco cozido, sal, pimenta do reino branca e cheiro verde picado a gosto. Para o preparo, leve ao fogo a lentilha com o caldo, a água e o louro. Cozinhe até ficar macia, mas sem desmanchar. Escorra. Depois, numa panela, coloque o bacon picado, o óleo e frite até dourar. Junte a cachaça e ferva por 3 minutos em fogo baixo. Adicione o arroz em seguida. Tempere com sal, a pimenta e o cheiro verde. Junte a lentilha, mexa com cuidado e transfira para uma travessa funda. Polvilhe com mais cheiro verde e sirva em seguida. A cachaça nesta receita é um ingrediente opcional. Bom apetite para você, aproveite este arroz com lentilha e bacon que fica uma delícia. Até a nossa próxima receita, um beijo.
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0: Eita, coisa boa demais. Então é isso aí, esse foi o nosso quadro Receita do Dia de hoje. E amanhã teremos muito mais e vai vir uma receita muito deliciosa, bem prática para quem gosta de massa. É, então aguarda aí porque amanhã tem mais. E tô passando para informar que daqui a pouquinho também vai ter um quadro novo muito especial, principalmente para você que ama ter uma vida fitness.
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5: Diretamente do norte pro mundo, Zainara.
6: Que honra, minha linda Solange.

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1: 2:30, chegando para você a informação aqui da nossa região e falar de uma praga que está atingindo, né, a plantação de mandioca aqui na nossa região do oeste do Pará. Na verdade, essa praga, desde 2024, já danificou, prejudicou muitas plantações da mandioca no estado do Amapá e agora está chegando com tudo aqui no nosso estado. E essa praga está sendo, né, analisada, investigada, pesquisada por vários institutos e também, principalmente, né, pelos órgãos responsáveis para tentar reverter essa situação. E, dessa vez, o Ministério Público do Pará também entrou nessa luta, né, até mesmo para ajudar a fazer com que as prefeituras e órgãos de municípios específicos tomem uma iniciativa para reverter essa situação. E o Ministério Público do Pará deu um prazo de improrrogável de 20 dias para a Prefeitura de Almerim para que eles apresentem medidas para conter o avanço da vassoura de bruxa da mandioca. A doença, ela é uma praga quarentenária que ameaça a produção agrícola e a segurança alimentar de famílias rurais. A recomendação foi emitida pelas promotorias de justiça de Almerim, e caso a Prefeitura e a Secretaria de Desenvolvimento Econômico não apresentem um plano e no prazo estipulado, o Ministério Público advertiu que poderá adotar medidas judiciais com a responsabilização dos gestores públicos, né? Entre as ações cobradas pelo Ministério Público estão elaboração de um plano municipal de contingência, instalação de barreiras sanitárias na fronteira com a Amapá e em terras indígenas, fiscalização do trânsito de mudas na região, capacitação de agricultores para identificar e conter a doença. E o que é, Natália, essa praga da vassoura de bruxa? Gente, a vassoura de bruxa da mandioca, ela é causada por um fungo que provoca o crescimento anormal de brotos, deixando as plantas com a aparência de vassoura. Com a evolução da infecção, as folhas murcham e secam, levando à morte da planta. E o Ministério da Agricultura e Pecuária classifica o fungo como uma praga quarentenária e mantém o Pará e o Amapá sob estado de emergência fitossanitária. E o primeiro registro da doença no Brasil ocorreu em 2024, no Amapá. No Pará, a praga ela foi identificada inicialmente na terra indígena Parque do Tumucumaque. Atualmente, o governo federal confirma a ocorrência do fungo nos municípios de Almerim, Óbidos e Oriximiná. Então aí, gente, os órgãos competentes também estão observando, analisando e buscando medidas para reverter essa situação, que querendo ou não prejudica, né, a economia de muitas famílias que ter um benefício de dinheiro, né, com a produção familiar ali, com a agricultura familiar. Então é muito importante estar por dentro dessa informação, de estar atento à sua plantação para evitar essas informações. Vale ressaltar que eu estive em um seminário do Imazon, que é um instituto do meio ambiente, e falou muito sobre essa questão da praga da vassoura de bruxa, que infelizmente já destruiu várias plantações de mandioca, já chegou a ter municípios a ficarem sem farinha, sem produtos da mandioca por conta dessa praga, porque não tinha mais plantação. Então é muito importante analisar e acender um alerta em relação a isso. Então, se você trabalha com plantação de mandioca, observe, estude um pouquinho mais sobre essa praga que está, querendo ou não, atingir todas as nossas plantações aqui, tanto do oeste do Pará, mas também de todo o nosso estado. Então, informação com credibilidade para você aqui na nossa programação da Rádio Açaí FM. Eu retorno amanhã com outras informações importantes do nosso Açaí News aqui na Rádio Açaí FM.
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1: Sucesso de Ian, Não Volta Pra Mim.

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0: sucesso de Paulo e Natan, Minha Vontade. Aqui você só ouve os melhores sucessos.
1: Paulo e Natan, pra você.
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0: 2:47, você tá curtindo Açaí na Veia com sua amiga Natália Viana e já chegando aqui o momento de mandar o seu alô, você que tá interagindo via SMS e também pelo nosso WhatsApp e já mandando um alôzaço sensacional para a Vera Lúcia. A Vera Lúcia Cardoso, que tá ouvindo a nossa programação diretamente do bairro Aningá. Oi, coisa boa, muito boa tarde. Também a Mirta, oi Mirta, tudo bem com você? Opa, muito obrigada pela sintonia de sempre. Mandar um alôzaço para o seu Ribeiro, que tá sempre curtindo a nossa programação. Também a Jussiele, oi Jussiele, tudo bem contigo? Um beijão aí também para toda a turma do Areal 2, município de Juruti. Agora vamos curtir o sucesso de Pixote, Insegurança.
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0: Obrigado.
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2: 2:51, pagodão bom demais, de Pixote, Insegurança. Ô, musicão, musicão apaixonado, música boa, né? Pois é, aqui você ouve os maiores hits, os atuais e os atemporais. Muito obrigada pela sua sintonia, você que tá no trabalho, na sua casa. Por agora, chegamos ao fim do nosso programa, mas amanhã estarei de volta com todo amor e com todo carinho. Eu passo a bola pra ela, maravilhosa, Tata Lobato, é com você, lindona. E me despeço de você ao som de Zainara, sou do Norte. Fui!
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2: Opa! Cheguei, bebê! E aí, tudo belezura com você? Tudo Pai Dégua nesse comecinho de semana? Começou tudo de novo, meu amor! E já está no ar aqui, ó, a baguncinha mais gostosa da sua tarde. Programa Açaí Show com sua amiga Tata Lobato, já pra comandar a nave da Açaí FM, a rádio Pai Dégua de ouvir. E hoje, dia 21 de setembro de 2026, começamos a semana em grande estilo, né? Com novidades da nossa programação, coisa boa, e por aqui eu vou embalar a baguncinha mais gostosa dessa tarde também, com muita alegria, informação, música boa, titixira tatá, claro, sempre com os babados do mundo dos famosos e aquela energia gostosa que você já conhece. Então, bora deixar tudo mais delicinha? Manda essa mensagem pra cá, vai. O nosso WhatsApp tá liberadaço, eu tô esperando sua mensagem por aqui. Fala seu nome completo, de onde você tá curtindo a nossa programação, que eu tô a fim de mandar o cheiro da Tatá especialmente pra você. 992-33-2001. 992-33-2001. Já grava logo o número da Pai Dégua de ouvir pra você sempre estar interagindo com a gente por aqui. Mas agora, bora de música boa? Vamos começar a semana em grande estilo. Aumenta o som que tá chegando sucesso pra você.
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0: 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Nesse clima que a gente vai embalando essa tarde gostosa de segunda-feira aqui no nosso Açaí Show com sua amiga Tata Lobato, viu? No comando aqui da nave da Pai Dégua de Ouvir, com muita alegria e música boa, do jeito que você já conhece o alto astral de sempre, hein? Manda essa mensagem pra cá, que eu tô afim de mandar o cheiro da Tata pra você e quero saber por onde você tá. Se você tá ouvindo no radinho, se tá ouvindo no seu carro, tá nas embarcações, nossos amigos mototaxistas, tá nos interiores, tá em Santarém, Alenqueob, do Juruti, Curuá, Gurupá, Belterra, Monte Alegre, Mojuí dos Campos, Terra Santa, Porto Trombetas, em qualquer lugar que você esteja, seja em outros estados, é, meu filho, em outro país, será? Claro que sim também, né? Pelo nosso aplicativo, manda essa mensagem pra cá, viu? É um prazer ter a companhia de vocês aqui na nossa programação. E ó, o programa tá daquele jeito, viu? Alto astral de sempre e pegando fogo também as fofocas do final de semana, que daqui a pouquinho eu já vou te contar tudinho no Tititi da Tatá. Por enquanto, cola comigo no nosso zap, 992-33-2001. 992-33-2001. Bora de música boa? Claro, né? Aumenta o volume, hein? Vamos detonar uma atrás da outra aqui pra você. Boa tarde pra todo mundo!
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0: Açaí FM, esse é o clima da baguncinha mais gostosa da sua tarde, deixando tudo mais gostoso e a conexão mais top também. E pra ficar melhor ainda, vai mandando sua mensagem pra cá, 992-33-2001, 992-33-2001, que eu tô a fim de mandar o cheiro da Tatá especialmente pra você. Vai mandando pra cá, que daqui a pouquinho a gente vai dar aquele giro gostosinho aqui no nosso WhatsApp, combinado? Mas ó, agora bora continuar falando de coisa boa, bora de dica boa, dica compartilhada, meu amor. 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
2: Açaí FM 4 e 5 na Paidégua de ouvir. É o som de Zeneto Cristiano escondendo ouro. Mas por aqui ninguém esconde ouro não, meu filho. Estamos na Paidégua de ouvir. A rádio mais gostosa, a programação mais completa, mais top, mais delicinha. Com certeza você só encontra aqui. De ponta a ponta aqui da nossa região, só dá Açaí FM, meu filho. E pra você ficar cada vez mais conectado com a gente, sabendo de todas as novidades que rolam por aqui na nossa programação, já cola com a gente nas redes sociais. Pesquisa lá no Instagram, @RádioAçaíFM, @RádioAçaíFM, e aí você fica por dentro de tudo que rola aqui na nossa programação, dos nossos bastidores, conhece seus locutores favoritos, fica por dentro de tudo mesmo. E aproveita, já me segue também no Instagram, viu? Tata Lobato Locutora, que vai ser um prazer enorme ter vocês coladinho comigo. Ah, Tata, mas vou sair daqui a pouquinho, não vou conseguir acompanhar todo o seu programa. O que que eu faço? É muito simples. Pega o seu celular, pesquisa aí o nosso aplicativo Açaí FM. Açaí FM, vai achar nossa logo linda e maravilhosa, baixa logo, que aí você pode ir pra onde você quiser, mas você vai ter a melhor programação do mundo na palma da sua mão. E aproveita, já manda mensagem aqui pra gente. Daqui a pouquinho a gente vai começar a dar aquele giro gostosinho no nosso WhatsApp e mandar o cheiro da Tatá pra geral. 992-33-2001. E hoje, dia 21 de setembro de 2026, meu filho, começamos tudo de novo. Segundão geral, segunda-feira delicinha, comecinho de semana. Já deu play nessa semana? Ou vai começar a trabalhar, estudar só mais tarde, ainda tá em casa, de boa? É, né? Tem uma galera que só começa a trabalhar e começar a semana de verdade, assim, valendo na labuta, só mais tarde, né? Mas estando aqui na Paidégua de ouvir, tudo fica top. Já que a gente já deu play na semana em grande estilo, com novidades na nossa programação, tendo nosso querido parceiro aqui pra somar e deixar tudo melhor, tudo excelente. O que já tava ótimo, tá ficando agora excelente, com a parceria gigantesca do nosso querido amigo Acivan Monteiro, né? Dando aquela agitada maravilhosa que só ele sabe fazer aqui nas nossas manhãs. Tudo começou em grande estilo, segundou aqui de forma mais top impossível, meu filho. E por falar hoje, segunda-feira, dia 21 de setembro de 2026, chegou a hora do nosso quadro também aqui, ó. Datas comemorativas. E agora você aumenta o volume e vem comigo conferir esses motivos para celebrar, pensar, se conscientizar. Bora comigo? E um bora lá, que hoje tem natureza, inclusão, paz, saúde e, claro, rádio. Então aumenta o volume e vem comigo. Começando por uma data que tem tudo a ver com a nossa Amazônia. Hoje é Dia da Árvore, uma data para lembrar a importância das árvores para o equilíbrio do meio ambiente e incentivar o plantio e a preservação da natureza. E olha só, minha gente, árvore é vida, viu? Dá aquela sombra maravilhosa, ajuda a manter o equilíbrio ambiental, contribui para a qualidade do ar e ainda faz parte, claro, da beleza da nossa região, das nossas cidades como todo. Então aí, ó, já fica um desafio que eu vou lançar pra você. Que tal plantar uma árvore, uma mudinha de planta que você vai regar e cuidar pra virar uma árvore mais pra frente? Cuidar melhor daquela que já existe perto de você também. Fica aí o desafio e essa mensagem de conscientização também. Hoje é o Dia Nacional de Luta da Pessoa com Deficiência. Uma data para reforçar a importância da inclusão, da acessibilidade, do respeito e da garantia de direitos para as pessoas com deficiência. E já fica aquela mensagem, hein? Inclusão não é favor, tá? É direito, meu filho. Inclusão não é favor, é direito. Uma sociedade melhor é aquela onde todo mundo pode participar, ter oportunidades e, claro, né, ser respeitado. E hoje o mundo inteiro lembra uma palavra que todo mundo deseja: paz. É o Dia Internacional da Paz, promovido pela ONU para incentivar o não à violência, né? O diálogo e a busca pelo fim dos conflitos. se tem uma coisa que a gente pode fazer todos os dias, é começar pela nossa própria casa. Menos brigas, mais diálogo, menos ódio, mais respeito. Que a paz comece dentro de cada um de nós. É quase uma mensagem de final de ano, né? Geralmente, lá no final do ano a gente costuma falar bastante sobre isso, mas na verdade ela tem que ser praticada todos os dias. E agora atenção para outra data muito importante, nesse dia 21 de setembro. Hoje é o Dia Mundial de Conscientização sobre a doença de Alzheimer. A data busca ampliar a informação sobre a doença, seus sinais, seus cuidados e o apoio necessário para as pessoas que vivem com Alzheimer e também para suas famílias. É um momento para a gente reforçar a importância da informação, do acolhimento e do acompanhamento profissional. E agora atenção, viu, meu povo? Atenção geral aqui para quem faz a nossa voz, né, chegar até você. Hoje também é lembrado o Dia do Radialista. O Dia do Radialista é comemorado em duas datas, na verdade, né? Por conta de uma mudança na lei que acabou gerando duas tradições. Então a gente comemora em dose dupla durante o ano. Hoje, dia 21 de setembro, é a data histórica, né? Que foi criada primeiro lá em 1945 por um decreto do presidente Getúlio Vargas. E ficou muito popular e continua sendo celebrada por tradição. E dia 7 de novembro é a data oficial, que foi instituída por uma lei de 2006, bem recente, né? E ela homenageia o nascimento do músico e radialista Ari Barroso, um dos grandes nomes do rádio brasileiro. Na prática, os profissionais da área celebram e ganham os parabéns nessas duas datas, tá? Por favor! Ou seja, temos duas datas lembradas para homenagear os radialistas, nossos amigos de profissão que estão no rádio levando informação, música, notícia, entretenimento e companhia também para milhões de pessoas. E aqui, claro, no Açaí Show, já aproveito para mandar aquele abraço para todos, amigos, radialistas, locutores, operadores, produtores, jornalistas e profissionais que fazem o rádio acontecer. Porque o rádio não é só ficar apertando o microfone aqui, ligando e desligando o microfone, não. É companhia, é aquela emoção, é informação que a gente leva até você, é história, é cultura, é dar voz. Voz também pra vocês também, nossos ouvintes maravilhosos, é, meu filho? E quem tá ouvindo aí o Açaí Show agora sabe do que eu estou falando. É, meu filho, aqui abraço, ó, cheiro a todos os nossos amigos maravilhosos que fazem acontecer no rádio. E essas são as nossas datas comemorativas do dia 21 de setembro de 2026. Afinal, o Açaí Show aqui, ó, continua com música, boa informação, curiosidade e aquela energia lá em cima.
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0: Açaí FM, 16h39, na Paidégua de ouvir, ao som de Banda Calypso, A Cura. Música regional que tá ali, ó, correndo nas nossas veias, o brega potente e poderoso, né? Que leva aí a Banda Calypso, né? Não mais, mas a Joelma, que leva aí o nome do Pará de ponta a ponta no Brasil e do mundo, meu filho, com muito orgulho de ser paraense. E por falar em orgulho de ser paraense, vamos falar agora de Sairé. É, Sairé 2026. Sairé, Sairé pra dançar, meu filho. Sairé 2026, que é realizado na paradisíaca Vila de Alter do Chão, em Santarém, Pará, que viveu seu ápice, né, na noite de sábado, que foi o dia 19 de setembro, onde o tradicional Festival dos Botos coloriu o Lago dos Botos com um espetáculo de cores, ancestralidade e paixão, onde Boto Cor-de-Rosa e Tucuxi duelaram de forma magnífica, sob os aplausos, é claro, dos turistas e moradores locais. E ó, você é o quê, hein? Tucuxi ou é cor-de-rosa? Posso falar? Não posso. Deixa pra lá, a gente tá torcendo para os dois, mas eu quero saber de você. Você tava torcendo pra quem? Você foi pra Alter do Chão? É, meu filho, o espetáculo é belíssimo. E pra quem tá interessado em saber o resultado, é claro que a gente vai trazer aqui pra vocês. Afinal, hoje, dia 21, já vai ocorrer daqui a pouco a apuração dos votos. Afinal, são 16 quesitos avaliados pelos jurados e o resultado oficial vai ocorrer a partir das 17 horas. Daqui a pouquinho, e é claro, a gente vai contar tudinho pra você. Quem será o grande campeão do Sairé 2026? Boto Cor-de-Rosa ou Boto Tucuxi? A gente só quer aqui, ó, desejar boas energias, porque independente de quem ganha ou quem perde, eu acho que, sinceramente, ninguém tem a perder, né? Levando a cultura de forma tão belíssima pro Brasil e pro mundo, o Festival do Sairé, que cada vez está criando mais pessoas, né? Mais turistas, atraindo mais os olhares, não só o Festival de Parintins também, que já ganhou o gosto do Brasil e do mundo, mas também o Sairé, levando a nossa cultura, nossa ancestralidade de forma brilhante. Logo mais eu venho trazendo aqui pra você o resultado do Sairé 2026.
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0: Pai FM, 4h53 na Pai Dégua de Ouvir. Esse é o clima aqui do nosso Açaí Show com Simone Mendes. Me ama ou me larga? Tudo pra deixar mais delicinha a sua tarde de segunda-feira. Afinal, começou a semana, mas tem nada de desânimo não, viu? Aqui a energia é muito boa, é só alegria, é só informação. E claro, né? Aqui no Açaí Show não pode faltar a nossa marca registrada, que é o quê? O quadro mais fofoqueiro da sua tarde, Tititi da Tatá, meu filho, com todos os babados do mundo dos famosos, tudo que tá em alta nas redes sociais ali, todos os murmurinhos, todos os tititis, tretas, confusões, polêmicas, inauguração, lançamento, tudo, meu filho, tudo, a gente traz aqui pra você sem filtro nenhum no Tititi da Tatá. Daqui a pouquinho eu já vou te dar a deixa aí pra passar aquele cafezinho delícia pra gente sentar na mesa e fofocar de montão. Enquanto isso, você vai colando com a gente nas nossas redes sociais, no nosso WhatsApp, no nosso aplicativo, pra gente ficar cada vez mais conectado. Afinal, a régua agora, meu filho, tá mais alta ainda possível aqui, ó, na nossa programação. Novidade da nossa programação, tá melhor impossível aqui, tá? Com grandes novidades, promoções, interatividade, informação, notícia em tempo real, tudo de melhor preparado pra vocês, nossos ouvintes maravilhosos. Só quem ganha são vocês, então cola com a gente aqui, ó, que de ponta a ponta só dá a melhor programação. E eu já quero saber por onde é que você tá curtindo aqui a Pai Dégua de Ouvir. Você tá em Santarém, Alenquer, Óbidos, Juruti, Gurupá, Curuá, Belterra, Mogi dos Campos, Oriximiná, Monte Alegre, Terra Santa, Porto Trombetas. Tá em outros estados, tá coladinho com a gente pelo rádio, pelo aplicativo, tá no seu carro dando carona pra gente. Tá nossos amigos também que dirigem por aplicativo, tá dando carona pra gente. Nossos amigos mototaxistas, deixa eu mandar o cheiro da Tatá, inclusive, aqui, ó, para o meu querido mototaxista. Tatá, manda pra mim, que eu tô ligado em você. Meu amigo Paulo Silva, mototaxista de Alenquer. Tudo bem, querido? Cheiro da Tatá pra você, viu, meu parceiro de sempre? Pra você que também tá nas embarcações, tá no centro comercial, tá nos comércios, seja onde você estiver, você está ligado na melhor. 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Então já pesquisa aí, Açaí FM, nosso aplicativo top, que aí pra onde você for, você fica aqui sempre coladinho na nossa programação. Cola com a gente também nas redes sociais, não quer perder nada, né? 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De quebra, já me segue também no Instagram, Tatá Lobato Locutora, que eu vou adorar de paixão ter vocês cada vez mais conectados com a gente. Enquanto isso, vai mandando sua mensagem pra cá, 992-33-2001. 992-33-2001.
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0: Açaí FM, 5h10 na Pai Dégua de ouvir, ao som de uma música top, né? Do Post Malone, Sunflower. Essa música que foi lançada lá em 2018 por Post Malone e Swae Lee para a trilha sonora do Homem-Aranha, no Aranhaverso, que fala sobre a vulnerabilidade e os altos e baixos de um relacionamento jovem e turbulento. Quem não passou por isso, né? A música compara a parceria, a parceira, a um girassol, simbolizando alguém cujo amor e a presença permanecem fortes, mesmo em momentos difíceis. Música delicinha, sucesso total. E é claro, a gente sempre toca aqui pra você. Olha, já tá no time de você passar aquele cafezinho, viu? Daqui a pouquinho eu já vou contar pra você todos os babados do mundo dos famosos no Tititi da Tatá, meu amor. Tá daquele jeito hoje, o Tititi da Tatá. Deixa eu ver o que eu consigo dar de spoiler aqui, ó. Sem contar o que tá realmente acontecendo. Deixa eu ver o que tem aqui, ó. Tem coroação, término de casamento, tem o que mais? Tem treta na Globo, tem revelação bombástica, notícia triste lá de Hollywood. É, tá nessa vibe aí, ó. Quer conferir tudo? Tá curioso, tá curiosa? Então cola comigo que daqui a pouquinho eu já vou trazer todos os detalhes dessas fofocas e muito mais no Tititi da Tatá pra você. Por enquanto aqui eu vou mandar aqui o cheiro da Tatá para os queridos, alguns queridos. Calma, daqui a pouco a gente vai dar mais um giro no nosso WhatsApp, tá? Ai, Tatá não falou meu nome. Se aveste não, meu filho. Não se aveste. Tem cheirinho da Tatá para todo mundo. E para você que não mandou, manda para cá, viu? 992-33-2001. 992-33-2001. Deixa eu mandar o cheiro da Tatá lá para Oriximiná, para minha querida, maravilhosa, Mirta Mota, tudo bem, queridona? Ligadinhos com a gente lá de Oriximiná, Conetinho Vinícius, toda a galera lá do condomínio, tia Ana, tudo bem? Cheiro da Tatá pra vocês, viu, meus amores? Continuem ligadinhos aqui comigo que eu vou trazer só coisa boa pra vocês. Não se preocupa não, até às 19 horas eu sou amiga da Talobato, te faço companhia. Vamos agora direto lá pra Gurupá, que o nosso querido Francinei Alves tá ligadinho com a gente. E aí, meu amigo? Tudo bem? Parceria fechada sempre aqui com a Pai Dégua de ouvir. Espero que esteja tudo belezura com você. Tudo Pai Dégua, viu, meu amigo? Francinei Alves, cheiro da Tatá pra você e toda a galera de Gurupá, que é audiência total, meu amor. Agora eu vou mandar também o cheiro da Tatá pro querido Valdinei. Tudo bem, Valdinei? Ligadinho aqui com a gente sempre, sempre, sempre. Valdinei Freitas, cheiro da Tatá pra você, meu amigo, só de boa, curtindo aqui a nossa programação. E agora vamos direto pra Juruti, meus amores. Tem a nossa querida amiga Gedeane em Juruti e os pais dela, o Gedeon e a Lucinete, ligadinhos com a gente também por aqui. Família linda, maravilhosa, viu? Cheiro da Tatá pra vocês. Tô adorando sentir a energia de vocês e a presença de vocês aqui também no nosso WhatsApp, viu, queridos? E continua mandando essa mensagem pra cá. Daqui a pouquinho a gente vai dar mais um giro no nosso WhatsApp por aqui e distribuir o cheiro da Tatá pra tudo quanto é lugar, meu filho. 992-33-2001. 992-33-2001.
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0: E agora bora de pagode. A galera pagodeira com certeza sabe canta essa, é aquela que contagia a galera geral, com o Grupo Pixote, Xande Harmonia, Frenesi, Açaí 514, boa tarde!

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2: Essa canção pra todas as mulheres lindas dessa noite.

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2: Açaí FM, 5h30 na Paidégua de ouvir ao som de Suel e Marvila. Tomara! E tomara que você fique coladinho aqui comigo até as 19 horas, que eu, sua amiga Tatá Lobato, te faço companhia. Com muita alegria, informação, música boa e, claro, ti-ti-ti da Tatá com todos os babados do mundo dos famosos. Daqui a pouquinho eu já trago esse quadro maravilhoso e o quadro mais fofoqueiro, né? Da nossa tarde por aqui, é, meu filho? Pra quem gosta de uma fofoquinha... E não, não vou falar fofoquinha, não. Pra quem gosta de se atualizar. É, meu filho, levar informação, é isso. Não é fofoca, não, que isso. É o ti-ti-ti da Tatá. Tudo que tá em alta ali na internet, tudo que tá rolando no mundo dos famosos, eu trago aqui pra você no nosso quadro mais informativo. Mais fofoqueiro da tarde. Até 19 horas, a gente vai seguindo por aqui. Enquanto isso, vamos para o nosso quadro Aconteceu no Passado neste dia, dia 21 de setembro, meu filho. Muita coisa aconteceu ao longo da nossa história e a gente vai fazer juntinhos aqui essa viagem no tempo. E olha só, né? A gente já começa com uma invenção curiosa. Em 21 de setembro de 1930, o alemão Johann Strahmeier inventou o flash fotográfico, um dispositivo criado para fornecer iluminação artificial às fotografias, ou seja, aquele famoso flash que a gente vê até hoje nas câmeras dos celulares aí, ó, de forma muito comum, tem história que vem de quase um século. E atenção, fãs de literatura e fantasia, em 21 de setembro de 1937, chegava às livrarias do Reino Unido Hobbit, de J.R.R. Tolkien. O livro apresentou ao mundo personagens como Bilbo Bolseiro e ajudou a construir o universo que mais tarde ficaria famoso com O Senhor dos Anéis, uma verdadeira viagem pela Terra-média. Agora vamos voltar alguns séculos na história, que em 21 de setembro de 1792, durante a Revolução Francesa, a monarquia foi abolida e a França passou a ser uma república, um acontecimento que mudou profundamente a história política da Europa. É, meu filho, olha essa, né? Em 21 de setembro de 1949, foi proclamada em Pequim a República Popular da China. A data marca um momento fundamental na história contemporânea chinesa. E agora vamos de televisão brasileira. Em 21 de setembro de 1963, era inaugurada a TV Coroados, em Londrina, no Paraná, considerada a primeira emissora de televisão instalada no interior do Brasil. Uma televisão que ajudou a levar a programação para além dos grandes centros. E é claro que não podia faltar futebol, né? E olha quem nasceu justamente no dia 21 de setembro. O ex-zagueiro Pedro Jeromel, campeão da Libertadores de 2017 pelo Grêmio e um dos nomes marcantes do futebol brasileiro nas últimas décadas. E tem outro brasileiro também no esporte, hein? Fazendo aniversário hoje. Acelino Popó de Freitas, meu filho, o querido Popó, um dos maiores boxeadores brasileiros, nasceu em 21 de setembro de 1975. O baiano arretado que conquistou títulos mundiais em diferentes categorias e ficou conhecido pelos nocautes e pela velocidade dentro do ringue. É claro, é um marco, né, na nossa história do esporte brasileiro, que tem que ser muito realmente reconhecido. Ele tá fazendo 51 anos. Tetracampeão mundial de boxe, fez história nos ringues, né, e colocou também o nome do Brasil no topo do esporte mundial. E depois de tantos nocautes, hoje é dia de baixar a guarda e receber o carinho dos fãs. E já que a gente tá falando de aniversário, vamos falar também, ver outros famosos que estão a sofrer aloprando as velhinhas hoje, tem a Daniele Suzuki. Agora é hora de falar de televisão, né? Daniele Suzuki também está entre os aniversariantes de hoje. Atriz, apresentadora e diretora, Daniele conquistou o público principalmente com seus trabalhos em Malhação e também em programas do Multishow. Uma artista um tanto versátil que passou pela televisão e no cinema e direção. E aqui nossos parabéns e boas vibrações sempre. Também tem aniversário do Felipe Amorim. E chegando à nossa lista brasileira, tem música, né? Tem muito forró. Felipe Amorim, cantor e compositor brasileiro, também assopra as velhinhas hoje, neste dia 21 de setembro. Dono de uma carreira marcada por sucessos e muita energia nos palcos, Felipe vem conquistando espaço na música brasileira e colocando forró pra tocar Brasil afora e quiçá no mundo, né? E esses são os nossos aniversariantes de hoje. Mas é claro que eu já quero também aqui, ó, desejar boas vibrações para os nossos ouvintes maravilhosos. Estão completando mais um ano de vida, né? Iniciando mais um ciclo belíssimo. E que seu novo ciclo seja recheado de saúde, paz, amor, felicidade, sucesso. E claro, meus amores, dinheiro no bolso, tá? Só isso. Saúde, principalmente, que o resto a gente corre atrás. E aqui ficam os nossos aplausos aos nossos ouvintes maravilhosos. E claro, né? Cheiro da Tatá pra todo mundo ligadinho aqui com a gente no Açaí Show até às 19 horas.
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2: E já que a gente tá falando em datas comemorativas, vamos continuar por aqui a festa, então. Como no Batidão e Clara. Agora aguenta, coração.

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1: Açaí FM, 5h54 na Paidégua de ouvir, no clima aqui do nosso Açaí Show com Lene Bandeira, nego lindo, delícia demais. E até 19 horas, eu sou a amiga da Talobato, te faço companhia nas ondas do rádio da Paidégua de ouvir. Sempre com muita alegria, informação, música boa e claro, né? O nosso Tititi da Tatá, meu amor, não pode faltar. E deixa eu te dar o spoiler do que vai rolar por aqui. Tem coroação, tem término de casamento, treta na Globo, revelação bombástica e até notícia triste lá de Hollywood. Daqui a pouquinho a gente vai conferir juntinhos, então já tá no time de você passar aquele cafezinho delícia, que daqui a pouquinho a gente vai fofocar juntinhos por aqui. Vou trazer as fofocas do mundo dos famosos sem filtro pra você, meu amor. Se preocupa não, viu? Daqui a pouquinho eu te conto tudinho em detalhes. E olha, já está rolando a apuração dos votos ali dos 16 quesitos do Sairé 2026. Edição 2026, meu filho, que tinha como a temática redal ancestral e a programação que movimentou demais a Vila Balneária de Alter do Chão entre os dias 12 e até hoje pela manhã ainda teve vários momentos dos ritos religiosos, né? A derrubada dos mastros é lindo demais. É realmente um movimento cultural gigantesco, belíssimo, riquíssimo, que vale a pena ser vivenciado em sua íntegra. E daqui a pouquinho a gente já vai trazer o resultado do Sairé 2026 pra vocês. E aí, você é o quê? Boto cor-de-rosa ou boto tucuxi? Tá na expectativa? Tá ansioso? Tá ansiosa? Não se preocupa que a gente vai trazer pra você a informação em cima do lance aqui do resultado do Sairé 2026.
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1: Açaí FM 6 e 10 na Pai Dégua de Ouvir, nesse clima aqui dessa música gostosinha da banda Tropicália, né? Aquela pra gente dançar bem coladinha. Aonde está você? Sucesso total, e é claro, a gente sempre toca aqui na nossa programação. E agora a pergunta que não quer calar, já passou aquele cafezinho delícia, é meu filho? Já passou? Então já pega a sua xícarazinha aí, ó, senta na mesa que eu vou te dar um spoiler de tudo que vai rolar aqui no Ti-Ti-Ti da Tatá. Hoje tem de tudo um pouco aqui, tá? Hoje tem coroação, tem término de casamento, treta na Globo, revelação bombástica e até notícia triste lá de Hollywood. Tá curioso? Tá curiosa? Então bora fofocar? Porque está no ar aqui, ó, o Ti-Ti-Ti da Tatá, o quadro mais fofoqueiro dessa tarde.
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1: Bora lá, né, menino? Vamos conferir o que que tá rolando, o que que tá fervendo no mundo dos famosos. Anitta é a nova rainha da Grande Rio, finalmente coroada, meu filho. Depois de tanta puxa e puxa, encolhe, estica e encolhe, né, Bruno? E agora, até que enfim, saiu a bendita coroação dela. A Poderosa foi oficialmente coroada nesse domingo como rainha de bateria da Grande Rio. E a cerimônia aconteceu na quadra da escola, em Duque de Caxias. E a Anitta se emocionou com a recepção da comunidade, que foi pra lá de calorosa. Ela assumiu o posto, que era de Virgínia Fonseca, e já avisou, olha, quer ficar enquanto for bem-vinda, hein? É Anitta no samba, minha gente. E foi uma festa pra lá de magnânima, esplendorosa, babilônica, como diria Milton Cunha, meu filho. Com direito a um showzaço, uma super interpretação. Tudo girando também em torno do álbum dela, Equilíbrio, né? Ela fez uma super apresentação, foi coroada por um grande nome do samba, né? Que foi a primeira travesti, né? Que foi rainha de bateria. E aí, é claro, foi uma festa pra lá de significativa, cheia de cultura, ancestralidade, representatividade, do jeito que a Anitta gosta. E agora, vamos falar de Fiuk? Tá dando o que falar já tem um bom tempo, né? Nas redes sociais, cada revelação que ele anda fazendo. E agora o cantor virou assunto depois de ter viralizado notícias de que seu último show teria reunido apenas 67 pessoas. E ele respondeu às críticas sem papas na língua. Ele falou assim, ó: eu deveria estar envergonhado? Eu cometi algum crime? Fiuk afirmou que canta com o mesmo amor para 10 ou 10 mil pessoas. E é isso aí, né? Plateia pequena, mas a autoestima em alta dele, que vai dar uma pausa aí na carreira. E agora a treta na Globo, fogo no parquinho, meu filho. O ator Bruno Fagundes abriu uma discussão sobre as escalações dos influenciadores em novelas. Ele criticou a escolha de Juliano Flores, ex-Marina Sena, sabe? Numa ilha, ele mesmo, né? Criticou a escolha de Juliano Flores e afirmou que é frustrante demais ver atores profissionais perdendo espaço para pessoas que chegam com milhões de seguidores. Segundo Bruno, números de seguidores não garantem sucesso e carisma não segura uma novela sozinho. Eita, menino! Isso aí tá rendendo, né? Tá rendendo? Já tem, ó, um tempo nos bastidores aí, não só da Globo, viu? Essa questão de estarem colocando bastante influenciadores pra fazer papéis em novelas. Enfim, vamos ver aqui as cenas dos próximos capítulos. E Dança dos Famosos. Teve funk, teve Anitta e reconciliação. Anitta participou como jurada e distribuiu notas e opiniões sem filtros, do jeito que ela gosta, né? E quem também roubou a cena foi MC Livinho. Além de liderar o ranking da rodada, ele aproveitou o programa para revelar uma novidade da vida pessoal. Reatou o casamento com a Bianca Gabarron. É isso mesmo, depois de 2 meses separados. É, meu filho, eram corações partidos para todos os lados, mas agora estão juntos novamente. Claro, felicidades ao casal. E agora vamos falar de festa de luxo para Bento? O filho de Thiaguinho e Carol Peixinho, aquela coisa mais fofinha, fofolete da internet, completou 1 aninho. Passou rápido, né? E nós, como titias e titios, vimos o tempo passar num piscar de olhos. E foi comemorado esse 1 aninho com uma festa de gala inspirada em circo. E olha, a lista de convidados teve Neymar, Bruna Biancardi, Luciano Huck, Angélica e Fernanda Paes Lemes. Só gente VIP, né? E claro, a presença de Neymar já fez a internet especular até sobre uma possível mudança no rosto do craque. Será a era dos ácidos hialurônicos, preenchimentos, botoxes e harmonização facial? Será que o Neymar se rendeu a tudo isso? Vamos aguardar, né? Já basta o Vini Júnior, meu filho. E agora, Neymar? Será? E agora vamos falar dele, né? Leonardo, ele que é a cara de uma resenha, meu filho. Adora uma resenha, mas agora, ó, Leonardo apertou o pause, tá? Ele deu uma pausa na bebida. O sertanejo precisou ficar temporariamente sem álcool depois de alterações identificadas em exames de rotina. E a esposa, Poliana Rocha, comemorou a decisão e reforçou a importância de cuidar da saúde, hein? Agora é foco, disciplina e, por enquanto, nada daquele só uma saideira. Até quando o Leonardo vai aguentar? Olha, mas precisa focar na saúde, né? Saúde em primeiro lugar. E agora, fim de uma história de 25 anos, tá, gente? A gente falou de reconciliação, agora tem separação, meus amores. É, infelizmente, né? Vamos falar de separação. Tiago Lacerda e Vanessa Lois confirmaram a separação depois de 25 anos juntos. O próprio ator revelou que o momento é delicado e doloroso. Claro, né, gente? É uma longa história, intensa. Mas ele falou também em aprendizado e respeito pela história que construíram. Eles têm 3 filhos lindos e pretendem conduzir esse novo momento com discrição e carinho pela família. E teve também mais um término, tá? Sabrina Sato também confirmou o fim do relacionamento. Depois de um período de tentativas de reconciliação, os dois decidiram seguir caminhos separados. E você sabe, né? Quando o assunto é Sabrina Sato, a internet já começa aquele interrogatório. Quem foi, por quem agora? E agora, Cacau Protásio deu um susto na galera. A atriz passou mal durante uma apresentação teatral, precisou ser internada para realizar exames e teve a agenda temporariamente suspensa. Ela é o nosso querido Terezão, né? A ideia agora é respeitar o período de recuperação e melhoras para Cacau, meu filho. E agora, vamos de uma notícia triste no mundo internacional. Presley, filho de supermodelo Cindy Crawford e do empresário Randy, morreu aos 27 anos, novo demais, né? Ele foi encontrado em uma clínica de reabilitação na Califórnia e a causa da morte ainda não foi divulgada oficialmente e a família pediu privacidade nesse momento de dor. Presley também trabalhava como modelo e era irmão da modelo Kaia Gerber. É, meu filho. Muitas coisas, né? Muitas notícias. Realmente, Tititi da Tatá vai além das fofocas. Mas agora, vamos finalizar o Titi da Tatá, por favor, falando de coisa boa, né? Atenção, viu, minha galera paraense aqui? Principalmente a Santarena. Deixa eu colocar aplausos aqui, ó. Saiu, enfim, o resultado do Sairé 2026, meus amores. E sabe quem é o grande campeão dessa festa maravilhosa? boto cor-de-rosa. É festa total na Vila Balneária de Alteia.

0: povos do Tapajós, passadas de geração em geração. O foco principal foi dar voz às narrativas da floresta e do rio que o tempo muitas vezes tentou apagar. A apresentação emocionou, com alegorias imponentes e coreografias que celebram a identidade cabocla e os povos tradicionais. Além do misticismo e do lendário Boto Homem Sedutor, o Boto Cor-de-Rosa trouxe um forte manifesto ecológico, alertando para as necessidades da preservação do território amazônico. E claro, fica aqui também os nossos parabéns ao Boto Tucuxi pela belíssima apresentação. A gente sabe que não é fácil viver, né, para manter também a cultura da nossa região, levar à frente a cultura da nossa região. E claro, a gente vai seguindo em festa por aqui. E esse foi o Tititi da Tatá nesse dia 21 de setembro de 2026.
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0: E por aqui a festa não acabou não, viu, meus amores? Até as 19 horas a gente vai seguindo com muita alegria e informação.

E agora a gente vai seguindo com a informação aqui diretamente com o meu querido amigo e parceiraço, Acivan Monteiro. Mas se volta daqui a pouquinho com a gente aqui, trazendo informações atualizadas pra gente em tempo real aqui no nosso Açaí Show. Por enquanto a gente continua a festa aqui até as 19 horas.

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3: E claro, como a gente anunciou, o campeão, grande campeão do Sairé 2026, vamos de carimbó de Sairé por aqui para aumentar ainda mais a nossa festa.

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1: Açaí FM, 6h41 na Pai Dégua de ouvir, ao som de Capital Inicial, música urbana, música top, né? Eita, meu filho, sucesso total. E é claro, a gente sempre toca aqui pra você na nossa programação. E ó, não esquece não, tá? Que toda semaninha aqui a gente tem um date, nosso encontro marcado aqui que deu match de segunda a sexta, das 15 às 19 horas. Eu sou a amiga da Talobato, te faço companhia aqui no seu programa favorito de todas as tardes, Açaí Show. A baguncinha mais gostosa pra você. Com muita alegria, música boa, informação, fofoca, tudo de melhor. Também aqui, ó, a gente faz aquela viagem no tempo, né? Dia de quinta-feira a gente faz o nosso TBTzão com aquelas músicas que marcaram a época, é, meu filho? Tudo preparado com muito carinho pra você. 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Então cola com a gente nas redes sociais. 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Até as 19 horas eu tô no comando aqui da nave da Pai Dégua de ouvir.
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FM 653 na Paidégua de ouvir ao som desse remix top da música de Skank, ainda gosto dela. E é nesse clima que a gente vai chegando ao finalzinho do nosso programa Açaí Show, a baguncinha mais gostosa da sua tarde, com sua amiga Tata Lobato, toda, olha só, de segunda a sexta, tá? Nosso encontro marcadinho aqui, das 15 às 19 horas. A gente vai deixando as últimas pra você, mas foi um prazeraço iniciar a semana na sua companhia aqui nas ondas do rádio da Paidégua de ouvir essa tarde gostosa de segunda-feira, 21 de setembro de 2026, cheio de alegria, música boa, informação e alto astral do jeito que a gente gosta. Prazeraço, viu? Amanhã eu tô de volta às 15 horas pra comandar a festa aqui da Paidégua de ouvir. Cola com a gente no nosso aplicativo Açaí FM pra você sempre ficar interagindo com a gente por aqui na nossa programação ao vivaço, meus amores. E até amanhã, se Deus quiser. Tchau, tchau. Fui!

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1: Muito boa noite. Está no ar o meu seu Conexão com Deus, com muita alegria, com muita gratidão. Segunda-feira, primeiro dia útil da semana. O dia passou, a noite chegou e nós estamos aqui. Sabe aquelas palavras que mais gera resultados em nós? Amor, fé, persistência, constância, bênçãos. E logo mais nós estaremos compartilhando a bênção da persistência, uma poderosa palavra abençoadora para todos nós. Rogamos ao Eterno Deus que derrame sobre você agora que está em sintonia conosco. Alô, alô, família Conexão com Deus. É bom demais saber que você está aí do outro lado, que o Eterno Deus derrame muitas e muitas copiosas bênçãos dos altos céus em nome de Jesus. E vamos louvar junto? Sabe aquele momento que a gente precisa ouvir o que Deus tem para falar para cada um de nós? Vamos cantar com Eliane Fernandes, Mas Eu Te Amo.
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2: Tá chegando o grande dia, juntos estaremos em um só propósito de fé, aí no barracão do Seu Alírio, sábado, dia 26 de setembro. Anote na sua agenda uma noite de fé, uma noite de muita gratidão, uma noite de muitas bênçãos, reunidos em um só propósito, e os céus vai descer sobre nós. É imperdível, milagres, cura, uma poderosa palavra de Deus. Uma noite inesquecível e você é o nosso convidado especial. Anote mais uma vez, Barracão do Seu Alírio, Comunidade Itapecuru, sábado, dia 26, a partir das 19 horas da noite. Lembrando que às 18 horas teremos uma reunião com as nossas crianças, trabalhando na base, e assim a gente vai ter com certeza pessoas que vai estar nos substituindo, passando legado para as nossas crianças que estão vindo para desenvolver tantas etapas gigantescas em nome de Jesus. E vamos cantar junto agora esse louvor tão abençoador. Você vai cantar e orar agora e vai fazer um alinhamento de propósito, de sonhos, objetivos, de acordo com a vontade do nosso eterno Deus.

0: Uma alusão aqui toda especial para a irmã Benedita, que Deus abençoe, juntamente com seu filho Edmilson, comunidade Babaçu. E uma alusão mais que especial aí para a comunidade Nova Betel, todos que estão em sintonia conosco. E alô, residencial Tia Ana, aqui em Oriximiná. Obrigado por essa gama de ouvintes que temos aqui no residencial Tia Ana e aqui no centro da cidade de Oriximiná. Deus abençoe. E alô também Juruti, você que está em sintonia conosco, Deus derrame muitas e muitas bênçãos sobre a sua vida. Um alusão todo especial para a irmã Ângela Maria, Cidade Nova. Um alusão todo especial para o Márcio, Nazaré Cristina e Maura Cristina, aqui no bairro Nossa Senhora das Graças. Deus abençoe em nome do Senhor Jesus. E um alusão todo especial para todos da comunidade Acari, que estão em sintonia conosco. Alô, irmã Gerbenita, que Deus derrame muitas e muitas copiosas bênçãos sobre a sua vida e de toda a sua família, juntamente com seu esposo, o irmão Benedito. E vamos juntos louvar a Deus. Aline Barros, Tem Que Haver Mais.
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3: Pai Santo, Pai Justo, nós estamos aqui na tua presença, te agradecendo por esse momento de gratidão, esse momento devocional, crendo, agradecendo que tu estás no controle. Senhor, existem milhares e milhares de pessoas agora em sintonia. Senhor, tu és a fonte inesgotável, a fonte, Pai, que nós somos saciados. Vai saciando aqueles que estão com sede de milagres, sede de libertação, sede de mudança, sede de ser vitorioso, sede de bênçãos. Vai visitando agora com a tua presença que transborda, tua presença que opera milagres, em nome de Jesus. Amém. Eu quero ler com você agora Salmos 126. Vamos resumir aqui de forma, vamos fazer uma resenha de Salmos 126. A bênção da persistência. Leremos: quando o Senhor Deus nos trouxe de volta para Jerusalém, parecia que estávamos sonhando. Como rimos e cantamos de alegria. Então as

As outras nações disseram: o Senhor fez grandes coisas por eles. De fato, o Senhor fez grandes coisas por nós, e por isso estamos alegres. O Senhor faz com que prosperemos de novo, assim como a chuva enche de novo o leito seco dos rios. Que aqueles que semeiam chorando façam a colheita com alegria. Aqueles que saíram chorando, levando a semente para semear, voltarão cantando, cheios de alegria, trazendo nos braços os feixes da colheita. Sabe aqueles momentos que parece que o sofrimento não passa? Que a dor emocional não passa, que a noite escura não passa. Sabe os momentos de provas mais difíceis? E o Salmo nos leva para esse cenário. Sabe o povo depois de uma escravidão? Ah, como cada um tinha sonhos de sair da escravidão, lembrando que a boca deles estava cheia de choro, cheia de tristeza, mas o nosso Deus que controla as estações, o nosso Deus que tem todo o poder, onde há choro, ele pode transformar em alegria. Onde há maldições, ele pode transformar em bênçãos. Independente da situação. Ei, tudo que nós passamos. Imagina os cientistas, as pessoas que trabalham com pesquisas, fazem tantos experimentos para ver o correto percentual. Faz a primeira vez, a segunda vez, tantas vezes que for possível. Isso é persistência. Eu quero te falar uma coisa agora. Antes da vitória, existem derrotas. Antes da vitória, tem o desânimo? Tem. Tem um preço a ser pago todos os dias? Tem. Imagine para você sair da faculdade com um canudo nas mãos, formado. Tantos trabalhos exigidos, apresentações, trabalho quando finaliza o curso, pesquisas e pesquisas, livros e livros lido. Imagina a mãe quando a criança nasce e ela começa a cuidar. São dias, são meses, dando banho, lavando, saciando com o leite materno, o melhor alimento do mundo. E passam 3 anos, 4 anos, 6 anos, 7 anos, 8 anos, 9 anos. Sabe o que é isso? É persistência. Todas as vezes que nós somos persistentes, ei, vai existir bênçãos. Ah, o Salmo diz que aqueles que semeiam chorando, façam a colheita com alegria. Nós lemos em Salmo 26, 5. Salmo 126, 5. Sabe o que é isso? O que faz você chorar hoje? O que está fazendo você chorar? O que está fazendo você perder a paciência, a calma, o equilíbrio? Sabe qual é a palavra de Deus? Seja fiel na prova. Seja fiel no pouco. Seja fiel no sofrimento. Seja fiel no centro do querer de Deus. Seja fiel obedecendo a Deus para cada situação negativa que tem ocorrido.
você pode extrair lições. Você pode extrair bênçãos para cada situação negativa. Você pode extrair lições. Ah, eu estou aprendendo com isso. Está me lapidando, está me moldando, está me podando, assim como um jardim precisa ser cuidado. Às vezes você já passou por um labirinto. Ah, a vida é um labirinto. Mas lembre que você encontra uma saída. E essa saída, ela é Jesus. Por isso que eu entendo quando Pedro estava ali pregando, ministrando aos corações, Atos capítulo 4. Ele de alto e bom tom encheu o pulmão. Em nenhum outro há a verdadeira alegria, a verdadeira salvação, o verdadeiro sorriso, a verdadeira segurança, a verdadeira paz. É somente em Jesus. É somente em Jesus. Sabe, a velocidade dos sonhos, a velocidade dos pensamentos. E quando nós lemos aqui Salmos, independente aqueles que saíram chorando, levando a semente para semear, é o verso 6 de Salmos 126, voltarão cantando. Existe um momento da semeadura. Existe um momento do choro. Existe um momento de ser persistente. Existe os momentos da gente ser constante. Sempre ser vigilante. Mas o palco da celebração, o palco da vitória, o palco da honra é para aqueles que não desistem. Para aqueles que estão prontos a receber o troféu da bênção. Ei, o Senhor está preparando troféus. Ei, o vale que você tem passado, o deserto, as provas, os contratempos da vida. O que eu faço, pastor Teixeira? Adore ao Senhor. Sirva ao Senhor. Se derrame no altar, falando, exaltando o nome do Senhor Jesus. E você virá que vai acontecer algo que você não imagina. Você vai ser surpreendido pelos milagres estupendos dos céus em nome de Jesus. Deus Todo-Poderoso, Deus que realiza sonhos que são sonhados em realidade. Deus que muda a história, que muda destino. Vai mudando agora destinos e histórias que precisam serem mudadas. Vai operando milagres aonde precisa ser operado agora. E no teu nome, Senhor, nós queremos colocar aqui a Alessandra. Que as amarras do inimigo caem por terra. Senhor, que haja um despertamento na vida dela agora. A mãe pedindo oração. Olha para o Gustavo, a mãe pedindo oração. Para que a tua proteção seja constante sobre ele. Esquerda, direita, para frente, para trás. Olha nesse momento para o Gediael, para o Gedias. Pai, coloca ele no centro do teu querer, que eles venham ter um olhar fixo, focado, Senhor, naquilo que é justo, naquilo que gera bênçãos e milagre e transformação. Olha para agora, Senhor, todos que estão em sintonia conosco, precisando da bênção, do milagre, da porta aberta, das causas para serem resolvidas. A tua bênção está chegando aí com você agora. Creia e agradeça ao Senhor Jesus. E chegamos ao final de mais um Conexão com Deus, agradecendo a sua incrível audiência. Muitíssimo obrigado em nome de Jesus.

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0: Ouvimos no último bloco do Zona Livre, Vanessa Hudgens, OK, NX Zero, meu bem, Kelly Clarkson com Brick Ray e de Wall City Fireflies. Obrigado pelo carinho, pela sintonia, te desejo uma excelente sexta-feira e a gente se encontra na segundona, neste mesmo horário, com mais uma edição do Zona Livre e as melhores músicas pop rock mais tocadas em todo o Brasil. Grande beijo pra você e até, ó, segundona, kisses, bye!
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1: E aí, pessoal, beleza? Excelente segunda-feira a todos. Já está no ar o Zona Livre com Jonatas Gonçalves. Ótima segunda pra você! A partir de agora, a gente confere duas horas dos grandes sucessos mais tocados em todo o Brasil. Pop, rock, tudo de bom pra você! Zona Livre! Abrimos com NX Zero, vamos seguir!

0: Primeiro bloco do Zona Livre, Justin Timberlake, Can't Stop the Feeling, um Rapa Auto Reverse, Rihanna Root Now, Watch It com All Night Lock Song e GNX Zero, vamos seguir. Na sequência tem MC Duduzinho, O Mundo é Nosso.
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